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1: Está no ar A Voz do Brasil. As notícias do governo federal que movimentaram o país no dia de hoje.
2: Olá, uma boa noite.
1: Boa noite para você que nos acompanha em todo o país.
2: Terça-feira, 15 de setembro de 2026.
1: Vamos aos destaques do dia.
2: A infraestrutura por trás da tela. Data centers mantém o mundo conectado.
1: E Brasil sanciona a lei que cria regime tributário especial para a instalação desses espaços no país.
2: É o Redata. Medida prevê incentivos fiscais e uso de energia renovável. Pablo Mundi.
3: A nova legislação também contempla serviços de computação em nuvem e operações de inteligência artificial, como treinamento e geração de respostas para modelos de IA.
1: Produção agrícola e pecuária.
2: Brasil colheu cerca de 361 milhões de toneladas de grãos na safra 2025-26, 2,6% a mais em relação à anterior.
1: E produção de carnes deve ultrapassar 34 milhões de toneladas em 2026 e 2027. Natália Cosvi.
4: De acordo com a Conab, o resultado permitirá um aumento nas exportações sem comprometer o abastecimento do mercado interno.
2: Um refúgio científico no meio da Amazônia.
1: Às margens do Lago Tefé, biblioteca reúne mais de 28 mil obras ligadas à região. Cleide Lopes.
5: Localizada em uma região cercada por áreas protegidas, ela é o único local com conteúdo científico em um raio de mais de 500 quilômetros.
2: Hoje na apresentação, Luciana Vasconcelos e Nazi Brum.
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2: Sancionado o regime especial de tributação para serviços de data centers, o Redata.
1: A lei prevê incentivos fiscais e suspende a cobrança de tributos federais para a compra de equipamentos destinados à instalação, ampliação e modernização dos centros de tecnologia, os data centers.
2: Uma das obrigações das empresas é o compromisso com a sustentabilidade e o uso de energia limpa.
1: Mas você sabe o que são os data centers? Vamos entender na reportagem de Pablo Mundim.
3: Data centers são estruturas que armazenam, processam e gerenciam grandes volumes de dados e aplicações digitais. O Brasil passa a ter um regime especial de tributação para estimular a instalação de data centers no país. A nova lei cria incentivos fiscais para a compra de equipamentos usados nesses centros de processamento de dados. Para ter acesso aos benefícios, as empresas terão de cumprir contrapartidas, entre elas, reservar pelo menos 10% da capacidade de processamento para o mercado interno, utilizar energia de fontes limpas ou renováveis e investir no país. Também haverá exigências de eficiência no uso da água para o resfriamento dos equipamentos. O secretário executivo do Ministério da Fazenda, Rogério Seron, destaca o papel dessa medida na indústria 4.0.
6: É uma crítica muito recorrente quando se discute data centers, a questão do consumo excessivo de água e que isso pode ser um problema. As novas soluções que se chamam de circuitos fechados, o projeto endereça isso de uma forma muito adequada. Então, o consumo de água não será um problema. E a energia, a nossa energia, sim, é muito. Esses data centers consomem muita energia, mas diferente do resto do mundo, aqui a gente produz energia limpa, de baixo carbono e renovável. Então, novamente, isso não vai ser um gargalo, vai ser uma grande oportunidade.
3: A nova legislação também contempla serviços de computação em nuvem e operações de inteligência artificial, como treinamento e geração de respostas por modelos de IA. Segundo o ministro do Desenvolvimento, Indústria, Comércio e Serviços, Márcio Elias Rosa, o regime prevê a suspensão por 5 anos de tributos na compra de componentes eletrônicos e outros equipamentos de tecnologia da informação e comunicação.
7: Há uma suspensão dos tributos federais, nós temos a expectativa de que estados nos acompanhem, que os municípios nos acompanhem, mas o fato é que há uma suspensão dos tributos federais sempre que o produto não tiver produção nacional equivalente. Desde que seja destinado para o ativo, né, imobilizado desses investimentos e vale por 5 anos. Ou seja, nós estamos em face de uma grande inovação.
3: A entrada no programa dependerá de autorização do Ministério da Fazenda e as empresas precisam estar em dia com os tributos federais. Reportagem Pablo Mundim.
2: A gente acabou de falar dos incentivos aos data centers, aqueles galpões gigantes, verdadeiros supercomputadores que fazem a mágica da internet acontecer hoje em dia, guardando nossas fotos e fazendo funcionar a inteligência artificial.
1: Mas para entender como a gente chegou até aqui, vale a pena voltar um pouquinho no tempo e ver como a internet evoluiu ao longo das décadas.
2: Quem é dessa época vai lembrar. 30 anos atrás, navegar na web era aquela novela da conexão discada, cheia de bips, chiados e paciência.
1: Pois é, Nazi, de lá para cá tudo mudou. Hoje, mais de 90% dos brasileiros estão conectados. E aquela internet lenta deu lugar a uma rede rápida, que tá na palma da mão, no celular, no trabalho e no nosso dia a dia.
2: Pois é, confira os detalhes dessa evolução na reportagem de Gabriela Noronha.
8: Quem lembra desse som inconfundível da conexão discada? Há cerca de 30 anos, esses bips e chiados significavam que alguém estava se conectando ao mundo novo. No Brasil, a internet começou a se popularizar no final dos anos 90 por meio de modems ligados à linha telefônica. Só na década de 2000, com a introdução da banda larga, foram possíveis conexões mais rápidas e estáveis, como explica Giovanni Almeida, professor da Faculdade de Ciências e Tecnologias em Engenharia da Universidade de Brasília.
9: No início era a tecnologia discada. Então, quem poderia ter acesso à internet era quem tinha um telefone em casa. E depois, então, começa a ter uma evolução, que é quando surge a tecnologia que a gente, né, chama de rede de telefonia celular. Então, se tem desde a primeira geração, né? Aí por isso tem 1G, 2G, 3G, 4G e hoje 5G. Aí, a partir da tecnologia 4G, é que ficou mais forte, aí coincide com o uso do smartphone, surgimento do smartphone, que aí permite que hoje a gente tenha, né, esse acesso na palma da mão.
8: Com a expansão da infraestrutura de internet e a diversificação das tecnologias, cerca de 169 milhões de pessoas no Brasil já estão conectadas hoje. Segundo dados do Instituto Brasileiro de Geografia e Estatística, o IBGE, mais de 90% da população já tem acesso à rede. O que muitos não sabem é que, embora o destino final seja a tela do celular ou do computador, o caminho percorrido pelo sinal varia entre a fibra ótica, a rede móvel e o satélite. De acordo com Thiago Brown, assessor do Departamento de Investimento e Inovação do Ministério das Comunicações, cada tecnologia atende a uma realidade geográfica e a diferentes necessidades de uso.
10: O que é muito importante a gente ter em mente é que todas essas tecnologias, seja satélite, telefonia móvel ou fibra ótica, elas se complementam, né? Então, naquela região onde é mais difícil chegar a fibra ótica, a gente consegue, através de uma comunicação telefonia móvel, levar conectividade banda larga para a população. E aí, mais difícil ainda, aquela região mesmo remota, de rural, de fronteira, por exemplo, em estados que tem muita densidade de floresta, mas existe gente morando ali, existem brasileiros morando ali, a gente tem a solução via satélite para levar também.
8: O assessor do Ministério das Comunicações destaca ainda que, para além das experiências cotidianas, redes estáveis e ultra rápidas permitem o acesso a serviços públicos digitais, como telemedicina e conteúdos educativos.
10: Com a chegada da internet de alta velocidade, a gente consegue levar saúde. Um especialista da área médica consegue fazer o atendimento desse brasileiro que está numa região rural, por exemplo, né? E aí, acesso à educação nem se fala, né? A internet hoje tem todo o conteúdo de todos os tipos.
8: Para mais informações sobre as tecnologias disponíveis e a qualidade dos serviços prestados, basta consultar a página da Anatel na internet, no endereço anatel.gov.br. A agência regula e fiscaliza o setor de telecomunicações, estabelecendo normas técnicas e mediando conflitos entre consumidores e operadoras. Reportagem Gabriela Noronha.
1: O Brasil colheu cerca de 361 milhões de toneladas na safra 2025-26, segundo estimativa da Companhia Nacional de Abastecimento, a Conab.
2: O volume representa alta de 2,6% em relação à temporada anterior. A área plantada também deve crescer, chegando a 83,5 milhões de hectares. Confira na reportagem.
11: A produção brasileira de grãos na safra 2025-2026 fechou o ciclo estimado em 361 milhões e 700 mil toneladas, segundo a Companhia Nacional de Abastecimento, a Conab. É o 12º e último levantamento para o período de setembro do ano passado a agosto deste ano. Os números mostram um aumento de 2,6% em relação à temporada anterior. A área de plantio estimada é de 83 milhões e 500 mil hectares, crescimento de 1,7% em comparação com o ciclo anterior. Os maiores aumentos de área estão nas lavouras de soja e milho. Segundo Nayara Bittencourt, diretora de Política Agrícola e Informações da Conab, as condições climáticas contribuíram para os dados estimados.
12: Então, em relação à soja, nós temos 180,4 milhões de toneladas colhidas. Esse resultado ele decorre tanto de uma expansão de área plantada e também das condições climáticas que foram bastante favoráveis nesse ano, com uma boa produtividade do ciclo. O milho também é uma cultura de destaque aqui, com 144 milhões de toneladas, também com condições climáticas bastante favoráveis nas principais regiões produtoras.
11: A Conab também apresentou uma estimativa para a próxima safra, de 2026 a 2027. A produção brasileira pode chegar a 366 milhões e 600 mil toneladas de grãos. Soja e milho apresentam tendência de crescimento. De acordo com a Conab, o resultado projetado reflete uma maior área semeada, o que compensa uma ligeira perda esperada na produtividade média nacional das lavouras. Quem comenta é o presidente da companhia, Silvio Porto.
13: Nós estamos apresentando aqui uma expectativa de crescimento de área praticamente para todas as culturas, mas nós estamos identificando uma redução de área no Rio Grande do Sul, mas nós estamos identificando também uma compensação dessa redução em outros estados.
11: O IBGE, que faz um levantamento anual da safra, estima para 2026 uma produção agrícola de 352 milhões e 900 mil toneladas, 2% acima do resultado registrado em 2025. Arroz, milho e soja representam 92,9% da produção estimada e ocupam 87,4% da área a ser colhida. Entre as regiões, o Centro-Oeste apresenta a maior estimativa de produção, seguido por Sul, Sudeste, Nordeste e Norte. E Mato Grosso é o maior produtor, com 32,1%, seguido por Paraná, Rio Grande do Sul, Goiás, Mato Grosso do Sul e Minas Gerais. Com locução de Thaís de Araújo, reportagem Luciana Colares de Holanda.
1: No mercado de carnes, também há projeção de alta nos próximos anos.
2: Segundo a Conab, o resultado será puxado pela produção de carne suína e de frango em 2026 e 2027.
14: Segundo projeções da Conab, Companhia Nacional de Abastecimento, a produção brasileira de carnes deve ultrapassar 34 milhões de toneladas neste ano e no próximo. O valor é 2% maior que o volume obtido em 2025 e foi influenciado sobretudo pela avicultura de corte e a suinocultura. De acordo com a Conab, o resultado permitirá um aumento nas exportações sem comprometer o abastecimento do mercado interno. Os dados divulgados nesta terça-feira também estimam alta na produção de ovos no país nos próximos anos. A publicação completa pode ser acessada no endereço www.gov.br/conab. Natália Koslick para a Voz do Brasil.
1: Atenção, participantes da Prova Nacional Docente.
2: O Instituto Nacional de Estudos e Pesquisas Educacionais Anísio Teixeira, o INEP, recomenda aos inscritos consultar com antecedência o local de prova, que será aplicada no próximo domingo, 20 de setembro.
1: As informações estão disponíveis no cartão de confirmação da inscrição no sistema PND.
2: Os portões serão abertos ao meio-dia, no horário de Brasília, e fechados pontualmente à 1 da tarde.
1: O resultado final está previsto para 15 de dezembro.
2: Mais informações em pnd.inep.gov.br.
15: Dicas do Enem.
16: Oi, meu nome é Davi Enzo e a minha pergunta é: quantas horas por dia eu preciso estudar?
1: professora de Biologia Maria Antônia Ferreira vai responder essa dúvida. Vamos conferir.
17: Para essa pergunta, não existe uma resposta exata, porque isso é muito individual de cada um. Eu diria para vocês focarem mais em qualidade de estudo e menos em tempo. Porque, por exemplo, se você estudar 2 horas por dia, mas essas 2 horas forem bem proveitosas com foco total, é mais eficiente do que 5 horas toda hora oscilando o foco. Então, eu acho que assim, o máximo possível que você consiga manter um bom rendimento, um bom foco ali nesse tempo de estudos. Lembre-se, no dia da prova vocês estarão realizando exercícios. Vocês precisam estar preparados para responder questões. O Enem é muito mais do que simplesmente decorar um monte de teoria. Ele é uma prova de leitura, interpretação e preparação para responder exercícios.
1: As provas do Enem vão ser realizadas nos dias 8 e 15 de novembro. Se prepare e acompanhe as nossas dicas toda terça-feira aqui na Voz do Brasil e também na radiogov.ebc.com.br. Um local de conhecimento no interior do Amazonas, onde é possível acessar obras dos primeiros cientistas que pesquisaram a região.
18: Biodiversidade, populações ribeirinhas e recursos naturais estão entre os temas das pesquisas.
1: A biblioteca que fica em Tefé é um convite para pesquisadores, estudantes e qualquer pessoa que queira saber mais sobre a Amazônia brasileira.
18: Ela é um centro de pesquisa de excelência vinculado ao Ministério da Ciência, Tecnologia e Inovação.
19: Preservar a Amazônia é garantir vidas no planeta, mas para preservar é preciso conhecer, e é justamente esse o objetivo da biblioteca Henri Waterbeats. Às margens do Lago Tefé, no Amazonas, a biblioteca conta com 28 mil obras científicas dedicadas à região. Mais do que reunir livros, a biblioteca é há mais de 3 décadas uma guardiã da memória científica da Amazônia. A bibliotecária Graciete do Socorro Rolim conta um pouco sobre a sua história.
20: Nós temos vários títulos de vários viajantes naturalistas que andou aqui pela região amazônica. Se você quiser fazer uma pesquisa histórica dos primeiros estudos relacionados aqui na região, tanto na parte de biologia, botânica, zoologia, arqueologia, a parte da antropologia, esses livros, eles são fontes riquíssimas dessas informações.
19: O acervo conta com publicações sobre a conservação da biodiversidade, uso sustentável dos recursos naturais, estudos sobre populações ribeirinhas e diversidade socioambiental. A biblioteca é uma fonte de consulta para pesquisadores, estudantes e profissionais de diversas áreas. Localizada em uma região cercada por áreas protegidas, ela é o único local com conteúdo científico em um raio de mais de 500 quilômetros, como explica Graciete do Socorro Rolim.
20: Além da importância dela científica, né? O lugar é muito bonito, tem os janelões de vidro, então dá a vista direta pro Lago Tefé, a vista é muito linda.
19: Para saber mais sobre a biblioteca Henri Waterbeats, é só acessar a página mamirauá.org.br. Reportagem Cleide Lopes.
1: Os gabaritos preliminares do Exame Nacional de Avaliação da Formação Médica, o ENAMED, e da primeira etapa do Revalida já estão disponíveis para consulta.
18: O prazo para apresentar recursos termina nesta quinta-feira, dia 17 de setembro.
1: As versões definitivas do gabarito oficial da prova, objetiva e o resultado definitivo serão publicados no dia 4 de dezembro.
18: O ENAMED avalia a formação médica, já o Revalida comprova diploma aos médicos expedidos por universidades de fora do Brasil para exercício profissional no SUS.
1: Para mais informações, acesse gov.br/inep.
18: Conhecer o território indígena e seus caminhos pode fazer toda a diferença na hora de salvar uma vida.
1: Por isso foi implementado um projeto piloto em Dourados, no Mato Grosso do Sul, o SAMU Indígena.
18: A equipe conta com profissionais indígenas e reduzem mais da metade o tempo de resposta em emergências em saúde nos territórios.
0: Com atendimento na língua nativa, o SAMU indígena funciona 24 horas por dia, 7 dias por semana, e atende cerca de 25 mil indígenas de 3 etnias que vivem na Reserva Dourados, em Mato Grosso do Sul. Desde agosto do ano passado, quando foi implementado o projeto piloto, o serviço já registrou mais de 2.400 ocorrências, uma média de 204 atendimentos por mês. A secretária de Saúde Indígena do Ministério da Saúde, Lucinha Tremembé, diz que o SAMU indígena dá mais celeridade aos atendimentos de urgência.
21: Com o SAMU, a gente consegue aí um fato muito importante, que é a redução do tempo de espera.
0: O número para acionar o serviço é o mesmo que funciona no restante do país, o 192. O que muda no caso do SAMU indígena é a equipe. Ao todo, são 14 profissionais da saúde. 7 deles são indígenas e falam fluentemente português e guarani. A equipe também conhece bem a região, o que dá mais celeridade ao atendimento. O Everton Nunes, da etnia Terena, é um dos enfermeiros que trabalham na viatura e fala da importância da rapidez na resposta ao chamado.
22: O que difere é que nós já conhecemos a aldeia, né? A gente sabe por onde conseguimos entrar, até porque em dia de chuva é mais difícil de entrar. Os condutores sabem, por aqui eu não posso passar, porque se eu passar por aqui, a minha VTR vai ficar. Essa questão de logística mesmo, da condução, do condutor levar a equipe até esse atendimento e até também do tempo resposta. Tempo é vida.
0: As comunidades indígenas da reserva de Dourados contam com o suporte de 2 unidades básicas de saúde indígena, 1 polo base e 1 distrito sanitário especial indígena. Mas nos casos de ocorrências mais graves, a equipe do SAMU leva o paciente para unidades de saúde e hospitais da região para atendimento especializado. Reportagem Graziele Bezerra.
1: Com as eleições chegando, é importante reforçar: o voto é livre e secreto.
18: Prática de assédio eleitoral no trabalho é crime.
1: Quem traz os detalhes é a repórter Larissa Graciano.
23: Nos últimos 4 anos, o Ministério Público do Trabalho recebeu quase 5 mil denúncias de assédio eleitoral. O voto é secreto, é um direito previsto na Constituição. Mas tem patrão, tem chefe que usa do cargo e do poder econômico para pressionar empregados a apoiar esse ou aquele candidato. E isso é crime. No começo, a prática do assédio eleitoral envolvia pressões diretas, como ameaça de demissão. Hoje, a maioria dos casos é mais velada, como mensagens do chefe com vídeo ou pesquisas eleitorais postadas em grupos da empresa ou enviadas diretamente ao trabalhador. Falas do patrão no ambiente de trabalho, sugerindo que a situação pode ficar difícil se determinado candidato vencer, é outro exemplo. E para configurar assédio, não precisa ser um ato repetido. É que essa pressão, esse constrangimento, ainda que feito uma única vez, tem potencial de gerar medo no trabalhador e direcionar seu voto, afirmou a advogada da União, Alessandra Lopes.
24: Sobretudo esse medo que a pessoa vai nutrir de ser penalizada, de ser removida, de ser transferida, né, de local, de ir para um local onde tem menos condições, de mudar a sua escala de trabalho, de perder o emprego também, né? No final das contas, a gente não quer que ninguém que esteja numa relação hierarquizada, que tenha poder econômico privilegiado, possa coagir outras pessoas e, portanto, desequilibrar o pleito.
23: Uma das provas mais comuns apresentadas pelo trabalhador são as conversas de WhatsApp. Por isso, a orientação para você que é dono de empresa ou coordenador de uma área e que tem poder hierárquico sobre seus trabalhadores é saber os limites do que pode e do que não pode, como alerta o procurador do trabalho, Igor Souza Gonçalves.
25: O empregador tem direito à sua liberdade de pensamento, à sua liberdade política, mas quando ele está dentro do ambiente empresarial, ainda que ele esteja num grupo de WhatsApp, numa comunicador, tem direito à sua liberdade de pensamento, à sua liberdade política, mas quando ele está dentro do ambiente empresarial, ainda que ele esteja num grupo de WhatsApp, numa conversa informal com aquele determinado trabalhador, ele deve se recordar que em muitos casos o que está ali não é o CPF dele, é o CNPJ dele. Então, às vezes, esse tipo de brincadeira, esse tipo de mensagem, ele pode ter uma conotação e um potencial de constranger aquele determinado trabalhador. A gente já teve diversas condenações aí a valores vultuosos, né, nas eleições de 2022, de 2024. 2024, a responsabilização de empregadores públicos e privados, condenações de dano moral coletivo que passaram e a casa dos milhões, né? Porque é um dano que se entende que não é só a liberdade de pensamento do trabalhador, é um dano a toda a democracia.
23: Abrir as portas da fábrica, da loja ou da repartição pública para que um candidato converse com os funcionários é outro tipo bem comum de assédio eleitoral e deve ser denunciado. Para prevenir a prática também no serviço público, foram realizadas mais de 50 palestras em vários órgãos federais. Houve ainda a assinatura de uma parceria para dar agilidade no encaminhamento das denúncias que podem ser feitas, por exemplo, no site do MPT, o Ministério Público do Trabalho. De Brasília, Larissa Graciano.
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1: Fique agora com as notícias do Poder Judiciário do Congresso Nacional. Uma boa noite.
18: Boa noite, até amanhã.
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5: STF analisa petição referente ao relatório da PF no âmbito do caso Master.
6: STJ define que milhas e pontos de programas de fidelidade podem ser penhorados para pagar dívidas.
5: Mesários vão até o dia 3 de outubro para concluir o treinamento para as eleições 2026.
6: Boa noite, eu sou Leandro Bezerra.
5: E eu sou Walter Lima.
6: O plenário do Supremo Tribunal Federal realizou nesta terça-feira uma sessão extraordinária com o objetivo de analisar a petição 16662 referente ao relatório produzido pela Polícia Federal no âmbito do caso Master, relacionado ao ministro Alexandre de Moraes.
5: Na sessão de hoje, os ministros debateram questão de ordem apresentada pelo decano da corte, ministro Gilmar Mendes.
6: Os ministros, neste primeiro momento, analisam se acompanham ou não o presidente do STF, ministro Edson Fachin, no sentido de julgar a petição 16662 separadamente da petição que faz questionamentos sobre a conduta do ministro André Mendonça nas investigações sobre o caso Master.
5: Depois houve o pedido de vista do ministro Flávio Dino para ter mais tempo para analisar o caso e o julgamento foi suspenso.
6: Milhas aéreas e pontos de programas de fidelidade podem ser penhorados para pagar dívidas.
5: O entendimento é do STJ, Fátima Uchoa.
7: A penhora é um ato processual que vincula bens do devedor ao pagamento de dívidas. Uma empresa credora pediu que operadoras de cartão de crédito e programas de fidelidade de companhias aéreas informassem a existência de pontos em nome de um devedor. O Tribunal de Justiça do Distrito Federal negou o pedido, mas no STJ, a relatora ministra Nancy Andrighi destacou que a lei não impede, em regra, a penhora de pontos de fidelidade com valor econômico, que são considerados bens digitais integrantes do patrimônio do devedor. E no caso julgado, a empresa deverá indicar quais programas pretende consultar para que o tribunal de origem avalie a possibilidade de penhora.
6: Você já teve dificuldade para se desconectar do trabalho?
5: Para chamar a atenção para este problema, o TST e a Universidade de Brasília lançaram uma campanha sobre saúde mental.

0: Larissa Batista.
1: A campanha tem um recado direto: sua saúde é a fronteira que o trabalho não pode ultrapassar. E ela mostra que o descanso também é cuidado. Os materiais serão divulgados durante o mês de setembro nas redes sociais da Justiça do Trabalho, em parceria com os 24 TRTs espalhados pelo Brasil. Não deixe de conferir. E se precisar de apoio emocional, ligue para o Centro de Valorização da Vida, pelo número 188. As ligações são gratuitas e o atendimento é feito 24 horas por dia.
2: Mesários têm até o dia 3 de outubro para concluir treinamento para eleições 2026.
3: Capacitação pode ser feita pelo aplicativo Mesário ou pelo ambiente virtual de aprendizagem do TSE. Fábio Ruas.
4: Além da capacitação à distância, o treinamento também pode ser presencial, de acordo com a orientação de cada cartório eleitoral. O curso virtual reúne informações sobre os procedimentos que deverão ser adotados por quem vai trabalhar nas sessões eleitorais. O conteúdo foi atualizado para as eleições 2026 e contempla o novo fluxo de votação, com orientações práticas para o dia da eleição. Quem concluir o treinamento e trabalhar nos dois turnos poderá acumular 6 dias de folga.
2: Justiça Federal condena líder de esquema financeiro a mais de 23 anos de prisão por lavagem de dinheiro.
3: Decisão atendeu a pedido do MPF e também responsabilizou outros dois envolvidos na fraude. Carla Zanetti.
5: Segundo investigações, o esquema fraudulento operava a partir da cooptação de vítimas para contratação de empréstimos consignados de alto valor em instituições financeiras. Em troca, os suspeitos prometiam quitar as parcelas dos financiamentos e repassar os lucros do investimento para as vítimas. Entre 2019 e 2022, foram movimentados cerca de 156 milhões de reais. O réu líder do esquema foi condenado a 23 anos de reclusão por lavagem de dinheiro. Já os outros dois acusados já estão cumprindo as próprias penas.
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2: A você uma boa noite
3: e até amanhã.
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1: Eu sou Humberto Pinheiro e estes são os destaques de hoje do Jornal do Senado, que começa agora. Senado deve analisar projeto que protege recursos do Fundo Constitucional do Distrito Federal. Campanha busca conscientizar a população sobre a doação de órgãos. Senado vende mais de 20 mil livros na Bienal de São Paulo. Boa noite. O Senado Federal deve analisar o projeto de lei complementar que busca proteger os recursos do Fundo Constitucional do Distrito Federal. A proposta altera o novo arcabouço fiscal para garantir o funcionamento dos serviços essenciais da capital do país. Repórter Douglas Castilho.
2: O texto tem como objetivo central retirar o Fundo Constitucional do Distrito Federal, o FCDF, das restrições fiscais que recentemente passaram a limitar o aumento dos seus recursos. O FCDF é utilizado para manter as polícias militar, civil e penal, o corpo de bombeiros, a saúde e a educação de Brasília, mas passou a ter seu orçamento obrigatoriamente limitado nos anos em que a União registrar contas no vermelho. O consultor de orçamento do Senado, Sérgio Machado, demonstrou cautela com as idas e vindas de exceções às regras fiscais, porque podem prejudicar a transparência orçamentária.
3: O problema da inclusão sucessiva de exceções às regras fiscais é que isso traz prejuízo à transparência, à simplicidade do nosso sistema orçamentário e, em alguma medida, à própria efetividade da medida original. Por outro lado, é claro que há mérito em muitas dessas exceções. Afinal, estamos mesmo tratando de uma obrigação prevista constitucionalmente.
2: A lei do arcabouço fiscal já havia excluído expressamente o FCDF dos limites de controle de gasto. Mas uma lei complementar aprovada em agosto estabeleceu uma regra geral que afetou os repasses ao fundo. O projeto agora apresentado altera esse quadro ao inserir uma exceção expressa para o FCDF, garantindo que seu reajuste volte a acompanhar integralmente a variação da receita corrente líquida. O projeto aguarda envio para as comissões do Senado.
1: Estamos em um mês marcado por campanhas de conscientização sobre diversos temas. Uma delas é o Setembro Verde, que alerta para a importância da doação de órgãos. A campanha busca informar a população e incentivar a doação, um gesto que pode salvar vidas. Repórter Lana Dias.
4: A decisão comunicada de se tornar um doador de órgãos pode orientar a família no momento de luto e, principalmente, salvar a vida de quem aguarda um transplante. É por isso que existe o Setembro Verde, com o objetivo de conscientizar a população sobre a importância da doação. A campanha é relacionada ao Dia Nacional da Doação de Órgãos, em 27 de setembro, e busca, sobretudo, incentivar as pessoas a expressarem a vontade ainda em vida às suas famílias, como explicou a médica nefrologista da Fundação ProRim, Amanda Meyer da Luz.
5: Durante todo esse mês, nós procuramos esclarecer dúvidas, combater mitos e principalmente estimular pessoas a ter essa conversa com a sua família sobre o seu desejo de serem doadores. Hoje nós sabemos que existem mais de 45 mil pessoas em uma lista de espera para um rim.
4: A doação pode acontecer em duas circunstâncias. A primeira é com doador vivo, quando estiver saudável e em condições para que o procedimento não prejudique sua saúde. A outra é com doador falecido, quando a morte encefálica é decretada. Amanda esclareceu que, nessa situação, a família é acolhida e consultada sobre a doação.
5: Após a confirmação, então, dessa morte encefálica, a família é acolhida e é consultada sobre a doação. Se houver, então, a autorização, são realizados, então, por último, exames para avaliar quais órgãos, né, podem ser aproveitados. Um deles, então, pode ser o rim. Então, a central de transplantes identifica o possível depois receptor, segundo os critérios clínicos, critérios de compatibilidade, tempo de espera e logística para a chegada do órgão na pessoa que será a receptora.
4: A doação e o transplante de órgãos e tecidos são incentivados por lei no Brasil, que prevê, na última semana de setembro, a realização de atividades de conscientização dos estudantes de todos os níveis de ensino. Quem deseja ser doador ou doadora de órgãos deve conversar com a família. Mais de 49.500 pessoas aguardam aguardam transplante de órgãos no Brasil, segundo a lista de espera do Ministério da Saúde.
1: Mais de 20 mil livros foram vendidos pela Livraria do Senado durante a Bienal do Livro de São Paulo, realizada neste mês. A Constituição Federal e títulos sobre a história do Brasil estiveram entre as obras mais procuradas. Outro destaque foi a coleção Em Miúdos, que leva a educação cidadã a crianças e jovens por meio de ilustrações e linguagem informal. A 28ª Bienal Internacional do Livro de São Paulo terminou no domingo, dia 13. O Senado levou ao público uma variedade de títulos e também apresentou iniciativas de educação legislativa, preservação da memória e participação popular. A reportagem é de Yasmin Rodrigues.
6: O Senado participou com cerca de 250 títulos publicados pela própria casa. O espaço também recebeu atividades sobre o arquivo e a biblioteca do Senado, a coleção Escritoras do Brasil, Sustentabilidade e o programa E-Cidadania, que aproxima a população do processo legislativo. A servidora do Senado, Paula Oda, explica que a proposta foi apresentar ao visitante diferentes formas de conhecer e se aproximar da casa.
7: O espaço de eventos, ele é muito interessante, porque a instituição tem a possibilidade de conversar com a sociedade aqui. E mais do que vir aqui só e vender livros, a gente tá aqui para representar a instituição, a gente tá aqui para demonstrar, né, tudo que a gente tem de melhor pro cidadão, que muitas vezes não conhece tudo isso.
6: Entre livros de história e legislação e documentos que preservam a memória do país, a presença na Bienal mostrou que aproximar o cidadão do legislativo também pode começar por algo tão simples quanto a abrir um livro.
1: Um projeto que autoriza porte de arma de fogo para mulheres sob medida protetiva da Lei Maria da Penha avança no Senado. Ao defender o projeto, o relator, senador Flávio Bolsonaro, do PL do Rio de Janeiro, alegou que o agressor se aproveita da vulnerabilidade física da mulher para colocá-la novamente em risco e defendeu a concessão do porte. A reportagem é de Bruno Lourenço.
8: O projeto de lei que está pronto para ser votado na Comissão de Segurança Pública altera o Estatuto do Desarmamento para garantir o direito ao porte de arma de fogo a mulheres sob o amparo de medidas protetivas da Lei Maria da Penha. O texto também reduz a idade mínima de 25 para 18 anos, tanto para aquisição quanto para o porte de arma pelas vítimas. O relator, senador Flávio Bolsonaro, do PL do Rio de Janeiro, alegou que o agressor se aproveita da vulnerabilidade física da mulher para colocá-la novamente em risco e defendeu a concessão do porte.
9: A arma de fogo, caso assim deseje a mulher, sob medida protetiva de urgência, servirá como instrumento equalizador contra a diferença de força física existente entre ela e o agressor. Ressaltamos que o porte de arma de fogo não será obrigatório, mas apenas facultativo, somente para as mulheres sob medidas protetivas de urgência e que cumpram os requisitos arrolados no presente projeto de lei e no corpo normativo do próprio estatuto.
8: A CSP pode acrescentar alteração ao texto aprovado na Comissão de Direitos Humanos para deixar claro que, revogada a medida protetiva de urgência, cessará também a autorização excepcional para a arma de fogo, mas nada impedirá a mulher de buscar a posse da arma dentro das regras gerais do estatuto.
10: Eleições 2026.
1: Nas eleições deste ano, presos em regime provisório poderão votar. No entanto, essa pode ser a última vez que brasileiros nessa condição participam das eleições. Isso porque a lei antifacção, que entrou em vigor em março de 2026, proíbe o alistamento eleitoral e o voto de pessoas presas, seja em regime definitivo ou provisório. Porém, o Tribunal Superior Eleitoral decidiu suspender esse trecho da legislação, permitindo que presos provisórios e adolescentes que cumprem medidas judiciais restritivas votem em outubro. O TSE argumentou que a lei antifacção viola o princípio da anualidade eleitoral, que impede mudanças na legislação a menos de um ano da eleição. O Supremo Tribunal Federal também pode julgar o tema para manter ou anular, em definitivo, o direito ao alistamento e ao voto do preso provisório. A Constituição já proíbe o voto de pessoas condenadas em decisão final. Nos últimos anos, a Justiça Eleitoral instalou cabines de votação em alguns estabelecimentos penais para garantir o direito dos presos. Em 2026, poderá votar o preso sem condenação definitiva que estiver com o título eleitoral em dia e tiver solicitado o voto. O prazo para o pedido terminou em maio. Com trabalhos técnicos de Eliseu Caires, o Jornal do Senado fica por aqui. Acompanhe agora as notícias da Câmara dos Deputados. Boa noite e até.

0: votar punição para quem tentar fraudar interdição de idosos.
1: Avança projeto que cria política de reintegração de brasileiros deportados.
0: Gestantes poderão ter direito a condições especiais em concursos públicos.
1: Boa noite. Os deputados estão analisando a proposta que garante condições especiais para mulheres grávidas em concursos públicos. A repórter Fabielle Pires traz mais informações sobre a proposta.
2: Um projeto de lei em discussão na Câmara dos Deputados quer garantir que mulheres grávidas ou puérperas não sejam prejudicadas em concursos públicos por causa da gestação ou do parto. A autora da proposta, a deputada Denise Pessoa, do PT do Rio Grande do Sul, disse que apresentou o texto ao acompanhar notícias de gestantes prejudicadas em concursos. Em 2025, por exemplo, 3 grávidas passaram por dificuldades no concurso nacional unificado ao não conseguirem da banca organizadora autorização para assistir de forma remota ao curso de formação em caso de parto. Pelo texto em discussão na Câmara, candidatas impossibilitadas de participar de qualquer etapa de concurso público em razão da gestação, parto ou puerpério terão direito a participar remotamente da fase do certame quando houver compatibilidade com a situação de saúde, desde que essa forma de participação não frustre o caráter competitivo do concurso. A proposta também permite a realização da prova em segunda chamada, quando a candidata não puder comparecer no dia previsto em edital, com nova data a ser agendada pela banca organizadora. A impossibilidade deverá ser comprovada antes ou imediatamente após a realização da prova, mediante documento assinado por profissional médico. O direito será garantido em qualquer estágio da gestação para todas as etapas do concurso, independentemente de previsão expressa no edital. Segundo a autora do projeto, Denise Pessoa, a segunda chamada e a participação remota de gestantes em etapas de concurso público já vem sendo conquistadas na justiça.
3: Essa proposta ela é importante porque ela combate e enfrenta uma desigualdade que atinge as mulheres. A gente sabe que essa é um caso que já apareceu, como eu disse, em vários concursos, especialmente no concurso nacional unificado, e que decisões judiciais já garantiram o direito às mulheres. E, portanto, a gente transforma em legislação algo que já vem sendo reconhecido em processos judiciais. É importante que as mulheres elas possam concorrer em condições iguais e elas não precisem ser punidas por uma condição física que não deveria ser um fator de exclusão.
2: O projeto que garante a gestantes ou puérperas condições diferenciadas em concursos públicos foi aprovada pela Comissão de Administração e Serviço Público. O texto ainda vai passar pelas Comissões de Defesa dos Direitos da Mulher e de Constituição e Justiça. Da Rádio Câmara de Brasília, Fabielle Pires.
4: Economia.
0: Josenildo, do PDT do Amapá, defende a aprovação de projeto que cria regras para reduzir a burocracia. Autor da matéria, ele explica que o objetivo é digitalizar processos de licenciamento com prioridade para microempresas, pequenos negócios e empreendedores individuais.
1: Josenildo propõe que os órgãos públicos deixem de exigir documentos já disponíveis bases de dados governamentais. O deputado aponta que a integração dos sistemas vai reduzir custos, acelerar as decisões administrativas e melhorar o ambiente de negócios.
0: Carlos Veras, do PT de Pernambuco, apoia projeto que regulamenta a criação e o funcionamento das cooperativas solidárias. O texto define essas entidades como sociedades sem fins lucrativos e voltadas à promoção social, geração de renda e superação das desigualdades.
1: Carlos Veras entende que o projeto oferece a essas cooperativas tratamento tributário diferenciado e prioridade em licitações públicas. Além disso, a proposta regulamenta a atuação das cooperativas em finanças solidárias e em plataformas digitais de trabalho.
0: João Carlos Bacelar, do PL da Bahia, pediu informações à Casa Civil sobre a regulamentação de incentivos fiscais para sistemas de armazenamento de energia por baterias. Ele quer saber como o governo pretende incluir essa tecnologia no regime especial de incentivos para o desenvolvimento da infraestrutura, o REIDE.
1: O deputado pede esclarecimento sobre o andamento da regulamentação e os estudos técnicos, fiscais e regulatórios relacionados ao tema. João Carlos Bacelar argumenta que a medida pode incentivar investimentos e fortalecer a infraestrutura do setor elétrico.
0: Projeto de Heloísa Helena, da Rede do Rio de Janeiro, proíbe as apostas esportivas online no Brasil. A parlamentar argumenta que a expansão das bets contribui para o endividamento das famílias e para o aumento do transtorno relacionado ao vício em jogos.
4: O que acontece hoje é que as pessoas não precisam nem se deslocar de casa, como se fazia antes, para jogar nos cassinos, nos bingos ou em qualquer lugar. As pessoas com um celular, elas podem ter toda a sua vida destruída. São muitos casos de ludopatia já diagnosticados, casos gravíssimos de famílias inteiras que perdem tudo que têm, muitos jovens suicidam em função dessa jogatina que são as bets. Então, nós entendemos que é de fundamental importância que elas sejam proibidas.
1: Heloísa Helena critica a regulamentação do setor e alerta que a arrecadação tributária obtida com as apostas não compensa os impactos sociais causados pelo vício em jogos. Ela acrescenta que grande parte dos recursos movimentados por essas plataformas vai para o exterior.
5: Trabalho.
0: Delegado Éder Mauro, do PL do Pará, defende a criação de uma política de qualificação profissional e reinserção no mercado de trabalho para pais de pessoas com deficiência após a morte de quem era cuidado. A proposta prioriza esse público em programas federais de capacitação e intermediação de emprego.
1: Delegado Éder Mauro afirma que os beneficiários também poderão receber acompanhamento psicossocial e participar de ações de empreendedorismo. Ele argumenta que a ideia é reduzir a vulnerabilidade de famílias que deixaram o mercado de trabalho para exercer o cuidado contínuo.
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5: Relações Exteriores.
0: A proposta que cria política para a reintegração de brasileiros deportados ou repatriados avançou na Câmara. A repórter Silvia Munhato tem mais detalhes.
7: A Comissão de Previdência, Assistência Social, Infância, Adolescência e Família da Câmara dos Deputados aprovou o projeto que cria

0: Os brasileiros chegam ao país com dificuldades econômicas, mas também com outros problemas.
1: Existe um outro pormenor também, que na sua maioria eles retornam ao Brasil, inclusive indocumentados, com seus documentos expirados, com dificuldades de acessar o poder público, inclusive em relação à saúde. E aí, a política, ela vem trazendo exatamente esse bojo para acolher e reintegrar esses brasileiros.
0: Entre as medidas previstas está a criação de unidades de recepção nos pontos de entrada no país, com encaminhamento para abrigos temporários ou auxílio para transporte até o município de origem. Também deverá ser ofertado atendimento psicológico e assistência social, além da criação de espaços de convivência para mães e filhos e apoio para a localização de parentes no Brasil. O texto ainda concede atendimento prioritário no Cadastro Único para Programas Sociais e prioridade no acesso ao Bolsa Família e ao benefício de prestação continuada. Outras ações estão relacionadas à empregabilidade das pessoas e à proteção de bens adquiridos no exterior. A proposta, que cria uma política de acolhimento de deportados e repatriados, será analisada agora pelas comissões de Finanças e Tributação e de Constituição e Justiça. Da Rádio Câmara de Brasília, Silvia Minhato.
2: Desenvolvimento Regional.
3: Sérgio Brito, do PSD da Bahia, solicita a realização de uma audiência pública para discutir o projeto que transfere às assembleias legislativas a competência para criar municípios. A ideia é impulsionar o desenvolvimento regional de distritos com potencial econômico.
4: A criação de novos municípios tem relação direta com o desenvolvimento regional. Tem distritos e comunidades que comprovadamente têm capacidade de crescer, se desenvolver, gerando renda e progresso para centenas de regiões pelo Brasil. O projeto estabelece critérios claros e responsáveis, assegurando que novas unidades administrativas tenham viabilidade econômica, social e estrutural, garantindo a sustentabilidade e melhor prestação de serviços à população.
5: Sérgio Brito cita como exemplos os distritos baianos de Roda Velha e Rosário para defender a proposta. Segundo o deputado, o projeto estabelece critérios técnicos para a criação dos municípios e pode facilitar o acesso da população a serviços públicos, além de o desenvolvimento regional.
3: Da Vitória, do PP do Espírito Santo, defende a aprovação de projeto que permite transformar a ocupação regular de terrenos de marinha em direito de uso registrado em cartório. Pela proposta de sua autoria, a União permanece como proprietária enquanto o morador passa a ter o domínio útil do imóvel.
5: Da Vitória explica que a medida alcança ocupantes inscritos na Secretaria do Patrimônio da União com posse pacífica há pelo menos 5 anos. O texto mantém a cobrança anual pelo domínio útil do terreno, além da taxa devida quando esse direito for transferido a outra pessoa.
3: Está pronto para a pauta da Comissão da Amazônia o relatório de Dilvanda Faro, do PT do Pará, ao projeto que amplia garantias em desapropriações por utilidade pública. O texto determina processo prévio e proteção reforçada a comunidades tradicionais e famílias de baixa renda.
5: De acordo com Dilvanda Faro, o projeto supera a lógica patrimonial ao incorporar dimensões sociais, culturais e territoriais, garantindo a manifestação prévia dos atingidos e reconhecendo o valor subjetivo da terra.
3: É de Elmar Nascimento, do União da Bahia, projeto para levar perícias médicas do INSS a localidades de difícil acesso. Entre os critérios previstos estão distância superior a 100 quilômetros da agência mais próxima, problemas de deslocamento da população e demanda reprimida pelo atendimento.
5: A proposta de Elmar Nascimento determina que o atendimento ocorra pelo menos uma vez por mês nessas localidades. Ele explica que, ao cumprir a medida, o INSS poderá utilizar unidades móveis, realizar mutirões, recorrer à telemedicina ou deslocar peritos para os municípios.
2: Meio ambiente.
3: Gleisi Hoffmann, do PT do Paraná, quer proibir a exportação de animais destinados ao abate, ou a engorda para abate no exterior. A medida vale para bovinos, búfalos, ovinos, capim.

0: bovinos, suínos e equídeos e prevê multas de até R$20 mil por animal, além de outras sanções para quem descumprir a regra.
1: Gleisi Hoffmann ressalta que a proposta não impede a exportação de animais para reprodução, pesquisa e conservação. Segundo a deputada, a iniciativa amplia a proteção e o bem-estar animal e, ao mesmo tempo, estimula o processamento da carne no Brasil, gerando mais valor e emprego no país.
0: Baleia Rossi, do MDB de São Paulo, defende o projeto que autoriza o sepultamento de animais de estimação em jazigos pertencentes à família do tutor, em cemitérios públicos e privados. Ele argumenta que a proposta reconhece o vínculo afetivo entre os tutores e seus animais.
1: De acordo com Baleia Rossi, o projeto estabelece critérios para o sepultamento dos animais, como a comprovação de que a morte não foi causada por doença infecto-contagiosa. Ele afirma que a medida também exige autorização prévia da administração do cemitério.
0: Mário Frias, do PL de São Paulo, é um dos autores da proposta que endurece as regras de proteção aos animais. A ideia é aumentar as penas para crimes de maus tratos, tornar esses crimes hediondos e impunitíveis e determinar a perda da guarda dos animais pelos condenados.
1: O texto, que tem apoio de Mário Frias, também prevê educação sobre proteção animal nas escolas, atendimento veterinário público com castração gratuita e a criação de um cadastro nacional de pessoas condenadas por crimes contra animais.
2: Justiça.
0: Está pronto para ir a plenário o projeto que prevê punições para quem interditar idoso de forma abusiva. A repórter Paula Bittar explica a proposta.
3: A Comissão de Constituição e Justiça da Câmara aprovou um projeto que cria sanções civis e penais para quem tentar interditar idosos de forma abusiva ou fraudulenta. O objetivo é impedir que familiares ou pessoas de confiança utilizem processos judiciais de interdição para assumir o controle de bens e rendimentos de idosos que ainda possuem plena capacidade. O relator, deputado Felipe Carreiras, do PSB de Pernambuco, considerou que é necessário garantir o caráter de medida excepcional para a curatela, com o objetivo apenas de assegurar apoio aos que não consigam praticar atos da vida civil de forma autônoma. Para ele, utilizar a medida com finalidade patrimonial e sucessória representa evidente desvio de finalidade e vulnera direitos fundamentais relacionados à liberdade, à autonomia privada, ao patrimônio e à dignidade da pessoa humana. O texto aprovado define a tentativa de curatela por má-fé motivo para excluir o herdeiro da sucessão, resultando na perda do direito à herança. Além da sanção civil, o projeto altera o Estatuto da Pessoa Idosa para aumentar a punição nos casos de apropriação ou desvio de bens. A pena para esse crime, que é de reclusão de 1 a 4 anos e multa, será aumentada de 1/3 até a metade se ele for praticado mediante a instauração de processo de curatela abusiva ou fundada em motivos falsos. A proposta também atualiza termos legais e permite que o juiz reconheça a intenção de enganar de forma mais ágil durante o processo, evitando que a lentidão da justiça beneficie herdeiros de má fé. A proposta, que cria sanções civis e penais para quem tentar interditar idosos de forma abusiva ou fraudulenta, ainda será analisada pelo plenário. Da Rádio Câmara de Brasília, Paula Bittar.
2: Segurança Pública.
1: Projeto de defensor Stélio Denner, do União de Roraima, inclui na Lei Maria da Penha o monitoramento eletrônico do agressor como medida protetiva de urgência em situações de alto risco à mulher. Segundo o deputado, a iniciativa visa conter a escalada do feminicídio no Brasil.
0: Pelo texto de defensor Stélio Denner, o juiz deverá observar novos critérios para conceder a medida protetiva, como casos de ameaça grave, histórico de agressões e perseguição. O texto também prevê a integração da tornozeleira eletrônica com mecanismos de alerta direto à vítima.
2: Direitos Humanos.
1: Amanda Gentil, do PP do Maranhão, recomenda a aprovação de proposta de da Constituição, que inclui a primeira infância como etapa prioritária na proteção dos direitos e garantias das crianças. Relatora da matéria, ela propõe reforçar a obrigação do poder público no desenvolvimento integral até os 6 anos de idade.
0: O substitutivo de Amanda Gentil determina que União, Estados, Distrito Federal e atuem de forma integrada em políticas para a primeira infância. O texto também exige a divulgação dos recursos destinados a essas ações e inclui creches e visitas domiciliares entre as medidas previstas.
2: Educação.
1: Jorge Sola, do PT da Bahia, defende a ampliação das escolas públicas em tempo integral, especialmente no ensino médio. Para o deputado, a política é também uma medida de enfrentamento ao crime organizado, já que é nessa faixa etária que adolescentes são mais vulneráveis ao aliciamento.
4: Oferecer escola de tempo integral, ou seja, segunda a sexta, de manhã e de tarde, o dia todo, com alimentação durante todo o dia, com formação profissional, com qualificação em várias áreas, cultura, esporte, línguas, e você com isso permite, né, que esse adolescente tenha uma melhor formação e perspectivas futuras, sendo afastado do risco da cooptação pelo crime organizado.
0: Jorge Sola acrescenta que a Bahia já conta com mais de 70 escolas de ensino médio reformadas ou construídas, com laboratórios, auditórios e espaços esportivos, e que outras 252 serão entregues. Ele aponta que a parceria com o Programa Federal Pé de Meia ajudou a reduzir a evasão escolar.
1: Termina agora o jornal Câmara dos Deputados, produzido pela Rádio Câmara, com trabalhos técnicos de Wellington Teles e apresentação de Luciana Vieira e Val Monteiro. Boa noite.
0: A Voz do Brasil volta amanhã. Uma boa noite para você.
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1: Vamos falar de amor.

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14: Dois homens estão saindo do cassino, né? Um totalmente pelado e o outro só de cueca. O viciadão peladão falou assim pro amigo dele: Chico, eu te admiro muito, viu? Ele falou: por que, Pedro? Ele falou: você sempre sabe a hora certa de parar, né?

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1: 10:50.
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1: 11:06.
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1: 11:33.
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1: 11:51.
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0: 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Meia-noite 36.
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1: Dois camaradas no boteco ali, o primeiro falou assim: rapaz do céu, não queria te falar não, mas rapaz, mas você é meu amigo, ó, a sua mulher tá te traindo com outro cara, viu? Tá te traindo com outro cara, dá uma olhada lá, debaixo do ponto de ônibus lá, ó. Ele olhou e falou assim: ah, não, não é outro não, que lá é o mesmo ainda, rapaz.

0: 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Uma e um.
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2: Ah. Zé Gaiada, vamos brincar um pouquinho de matemática agora.
3: Ixi, vai.
2: O que o número zero falou pro número 8?
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2: Ah. Zé Gaiada, vamos brincar um pouquinho de matemática agora.
3: Ixi, vai.

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1: Joaquim e Manuel resolveram fazer uma aposta. O Joaquim falou: Manuel, se você adivinhar quantas moedas eu tenho na mão, eu te dou as duas. O Manuel falou: ai, ai, ai, eu não sei não, hein, mas eu acho que você tem cinco. Eu falei: então tá bom, toma essas duas e depois te dou três.

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4: Dois amigos tomando uma cervejinha gelada e batendo papo no boteco, né? O primeiro falou: rapaz, é bem verdade mesmo que quem esconde amante é o homem, né? O outro falou: é verdade, rapaz. Agora a mulher ela apresenta como primo e ainda faz os dois beber junto.

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2: Será que as pessoas conseguem prestar atenção nas letras das músicas no meio de tanta correria? Espero que sim.

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1: Camboriú FM. 6:57.
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0: Anedotas do Vermelho.
1: A menina ia fazer aniversário, o cidadão chegou: oi, querida, minha linda, o que você vai querer de presente de aniversário? Ela falou: ah, eu quero um celular novo, quero um celular novo. Ele falou: celular novo, ué, mas e o outro? Ela falou: não, o outro vai me dar uma blusa.

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0: Pelo horário oficial de Brasília, em Balneário Camboriú, são exatamente 7:28.
1: Bom dia, hoje é quarta-feira, dia 16 de setembro de 2026. Jornal da Camboriú FM, muito mais que notícia, já está
0: na apresentação
1: Luiz Gustavo
0: e Giane Munaretti.
1: Bom dia, Luiz Gustavo, bom dia também aos nossos ouvintes da 90.1 FM, a rádio que a gente ama.
0: Bom dia, Giane, bom dia, Sérgio, bom dia a você que nos acompanha a partir de agora, seja muito bem-vindo, bem-vinda. Nós vamos juntos até às 8:30 da manhã com muita informação para você.
1: Hoje, dia 16 de setembro, é comemorado o Dia do Caminhoneiro, Dia Nacional para a Preservação da Camada de Ozônio e Dia Nacional de Combate e Prevenção à Trombose.
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0: Participe do Jornal da Camboriú com perguntas, sugestões, críticas e denúncias do seu bairro ou município.
1: É, entra em contato pelo nosso WhatsApp, estamos esperando sua mensagem de texto, áudio, foto, vídeo pelo 479-9267-5901.
0: O Jornal da Camboriú FM tem a sonoplastia técnica e efeitos especiais de Sérgio Rezende, a gerência operacional de Júlia Almeida e a direção de criação e execução de Moisés Antônio. 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
1: Agora são 7:30.
0: 7:30.
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1: Vendas no comércio caíram em julho com ressaca da Copa do Mundo.
0: Santa Catarina tem a quarta cesta básica mais cara entre as capitais pesquisadas.
1: Ponte Anitta Garibaldi terá teste com radares de velocidade média na BR-101.
0: Criminoso com 44 passagens deixa mãe e filha mortas em Joinville.
1: Motociclista morre após acidente com dois carros na rodovia Ivo Silveira em Brusque.
0: Polícia cumpre prisões e apreende drogas durante operação na Grande Florianópolis.
1: E na entrevista de hoje vamos conversar com a candidata deputada estadual pelo PT, Marisa Zanoni.
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1: Em Balneário Camboriú são exatamente 7:31.
0: 7:31.

0: Bom dia, Dani.
1: Bom dia. Nessa quarta-feira, o tempo firma com predomínio de sol em Santa Catarina. No Planalto Norte e no Litoral Norte, ocorre maior nebulosidade, mas com algumas aberturas de sol. No fim do dia, também surgem mais nuvens no Litoral Sul, onde não se descarta algum chuvisco isolado. O vento sopra de oeste no início da manhã, na costa, e vira para sul com rajadas no litoral, enquanto no interior sopra de leste com rajadas no Vale de Itajaí. Apesar do frio ao amanhecer, o sol garante uma tarde agradável. Máximas perto de 22 graus em Blumenau e Xanxerê, 20 em Joinville e Chapecó e 18 graus em Florianópolis e Lages. Na quinta-feira, o tempo segue firme. Pela manhã, com nevoeiros que logo se dissipam dando lugar ao sol. Ainda chance de geada na serra, onde as mínimas ficam perto de 0 grau. No Planalto Sul e Meio Oeste, ficam abaixo de 8 graus e variam de 8 a 12 nas demais regiões. Na tarde de quinta, esquenta mais, atingindo 26 graus no extremo oeste e ficando entre 18 e 22 do litoral aos planaltos. E já adianto, a partir de sexta-feira, o tempo volta a mudar, com instabilidade e condições para chuva, principalmente no sábado. Okay. Então aproveite o sol e tenha um excelente dia.
0: Obrigada, Daniele Lima, pelas informações aí do tempo e temperatura aqui do estado de Santa Catarina.
2: E agora vamos saber como é que fica o tempo aqui em Balneário Camboriú nesta quarta-feira, né? Dia de sol, com algumas nuvens a partir da parte da tarde, mas segundo informações, hoje não chove, né? O sol vai prevalecer, a temperatura vai subir um pouco mais, mas não tem chuva nem na parte da manhã e da tarde, nem na parte da noite, né? As rajadas de vento podem atingir aí 10 quilômetros por hora. A temperatura vai ficar amena, até porque a mínima já esteve em 13 graus e a máxima não vai passar dos seus 19 graus.
0: Tem que ser. Uhul, Sérgio Rezende, não há. Ah, o sol vai permanecer hoje, vai prevalecer. Ah, vai prevalecer esse sol lindo, céu azul que tá em Balneário Camboriú já nesta manhã. Agora são 7:34.
2: 7:34.
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0: Letícia das Graças Teodoro, de 24 anos, morreu na manhã de ontem, 17 dias depois de ficar gravemente queimada no incêndio criminoso que destruiu o restaurante da família no bairro Fátima, em Joinville. A morte foi confirmada pela família. Ela é a segunda pessoa da mesma casa a não resistir ao ataque. A mãe, Alice das Graças Teodoro, de 54 anos, dona do estabelecimento, morreu em 6 de setembro.
2: A mulher teria medidas protetivas contra ele e chegou a mudar de endereço para se afastar do ex-companheiro. Ainda assim, ele seguiu atrás dela, até chegar ao restaurante onde trabalhava. Pedreiro natural de Anita Garibaldi, no Planalto Serrano, e com endereço cadastrado no bairro Rio Pequeno, em Brusque, Longino acumulava 44 passagens policiais até amanhã do ataque.
0: Com a morte de Letícia, o incêndio de 29 de agosto passa a ter 3 mortes. Mãe e filha que estavam no próprio comércio no sábado de manhã e também o autor.
2: A mulher que ele procurava não estava no local e não se feriu. A identificação dela não é divulgada por se tratar de um caso com característica de violência doméstica. O criminoso morreu no local.
0: A Polícia Civil de Santa Catarina deflagrou a Operação Mosaico para cumprir 24 ordens judiciais contra os suspeitos de integrar aí no deu para entender aqui, mas enfim, suspeitos de integrar uma organização criminosa na Grande Florianópolis.
2: A ação, conduzida pela Delegacia de Repressão ao Crime Organizado da Diretoria Estadual de Investigações Criminais, o DRACO, também o DEIC, incluiu 16 mandados de busca e apreensão e 8 mandados de prisão temporária em Florianópolis, São José e também na cidade de Palhoça.
0: Segundo a Polícia Civil, aliás, as investigações identificaram 8 suspeitos que atuariam em funções de gerência e controle chamados de disciplinas em comunidades da região metropolitana. 6 foram cumpridos durante a operação. Os outros 2 investigados permanecem como alvos de ordens judiciais ainda pendentes de cumprimento.
2: As condutas apuradas são investigadas em tese com base na legislação de combate às organizações criminosas. Os detidos foram encaminhados ao sistema prisional e permanecem à disposição da justiça.
0: Uma jovem de 21 anos teve o celular roubado mediante ameaça com um facão no bairro Barra do Rio, em Itajaí. O aparelho foi recuperado pela Polícia Militar durante as buscas e um homem de 20 anos foi conduzido à central de plantão polícia.
2: A vítima relatou que um homem portando um facão havia roubado seu telefone e fugido em direção à ponte que liga a região ao bairro Cordeiros. O homem foi alcançado e abordado. Os policiais indicaram, o ponto onde havia dispensado o telefone. A equipe realizou buscas no local e encontrou o aparelho.
0: Agora são 7:37.
2: 7:37.
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0: E a Agência Nacional de Transportes Terrestres, ANTT, autorizou a instalação de radares capazes de calcular a velocidade média dos veículos em um trecho da BR-101 na ponte Anitta Garibaldi, em Laguna, no sul de Santa Catarina.
2: A autorização foi publicada no Diário Oficial da União e prevê a realização de um projeto piloto entre os quilômetros 312 e 315 da rodovia. O experimento terá a duração de 180 dias. Segundo a decisão da ANTT, a iniciativa terá caráter técnico, educativo e também experimental.
0: Durante o período de testes, os motoristas não serão multados nem receberão outras penalidades com base na velocidade média registrada pelos equipamentos.
2: E um motociclista de 33 anos morreu após um acidente envolvendo a moto que conduzia e dois carros na rodovia Ivo Silveira, no bairro Batés, em Brusque. Quando as equipes de emergência chegaram ao local, profissionais do SAMU já prestavam atendimento ao motociclista, que estava inconsciente.
0: De acordo com as informações do atendimento, o homem apresentava fraturas expostas nos dois membros inferiores, além de fratura na pelve, ferimento lacerante e fraturas fechadas nas costelas. Durante o atendimento, o quadro do motociclista se agravou e foram iniciadas manobras de reanimação cardiopulmonar.
2: Apesar dos procedimentos realizados pelas equipes de socorro, o homem não respondeu às manobras de reanimação. O óbito foi confirmado no local pelo médico do SAMU. São 7:39, ainda no trânsito, A você que está nos acompanhando aqui no Jornal da Camboriú FM, está passando pelo perímetro urbano, de Balneário Camboriú, através da BR-101, e está caminho do sul, caminho da capital catarinense, a Florianópolis. Você vai ter uma duração de viagem de 1h45. Trânsito pesado nas entradas da capital catarinense, Você vai ter trânsito normal nesse momento em Itapema, Tijucas e Porto Belo, sem nenhum acidente, segundo informações, mas o trânsito está pesado nas principais entradas, tanto da 199 até as 205, as principais 6 entradas da capital. Você vai ter um trânsito já parado com pelo menos 3 a 4 quilômetros, E também na entrada, na ponte que dá acesso à Beira-Mar Norte e também ao sul da ilha. 1h45 até Floripa. Se você vai a Curitiba, você vai ter uma duração de viagem passando aqui por Balneário Camboriú de 3h46. Realmente trânsito pesado aqui em Itajaí. Navegantes também, trânsito pesado, praticamente 5 a 6 quilômetros na parte que adentra as principais entradas de Joinville. Na serra, nesse momento, um pouco de névoa, Então toma cuidado nesse momento. E também trânsito pesado na entrada de Curitiba, capital paranaense, Portanto, 3h46. Se você vai a Blumenau e vai adentrar a BR-470, trânsito pesado, Aqui em Itajaí, Navegantes, na alça de acesso também, trânsito parado nos dois sentidos, Sentido norte e sentido sul. Já a BR-470, trânsito normal, sem nenhum acidente e sem nenhuma lentidão até a cidade de Blumenau. Portanto, 1h06.
0: São 7:41. 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
2: O comércio varejista brasileiro recuou 0,8% na passagem de junho para julho, influenciado por uma espécie de ressaca da Copa do Mundo.
0: O resultado faz com que o desempenho acumulado do setor no período de 12 meses desacelerasse para 1,6%. A média móvel trimestral, que suaviza oscilações pontuais e reflete a tendência recente, aponta variação negativa de 0,1%.
2: No acumulado deste ano, 2026, o setor avança 1,8% e em 12 meses 1,2%. Os números indicam desaceleração, uma vez que em março, o acumulado de 12 meses era 2,3%.
0: Os dados fazem parte da pesquisa mensal de comércio, o PMC, divulgada ontem pelo Instituto Brasileiro de Geografia e Estatística, o IBGE.
2: E o S&P B3 Ibovespa VIX, conhecido como VIX Brasil, fechou a 30,15 pontos, uma alta de 5,24% no dia e de 17,87% em setembro até agora. O nível é o maior desde o lançamento do indicador em 19 de março de 2024. Calculado a partir das opções sobre a Ibovespa B3, o VIX Brasil mede a volatilidade implícita esperada para os próximos 30 dias.
0: Na prática, funciona como um termômetro da percepção de risco do mercado, por isso também é chamado de índice do medo e costuma ser acompanhado por investidores, gestores e analistas em momentos de maior incerteza, sobretudo para estratégias de proteção de carteira.
2: Com essas informações, então, do VIX Brasil e também na questão do acumulado, né, do setor dos dados do IBGE, vamos saber como é que ficou a cotação do dólar e do euro no pregão desta terça-feira.
0: O dólar comercial apresentou alta de 0,14% e fechou o pregão em R$ 5,15.
2: O dólar turismo seguiu no mesmo patamar, subiu 0,05% e cotou em R$ 5,35.
0: E com o euro não foi diferente, teve aumento de 0,09% e finalizou em R$ 5,95.
2: Ainda lidando com o mercado financeiro, nós vamos a uma matéria agora que vai dizer que Santa Catarina tem a quarta cesta básica mais cara entre as capitais pesquisadas. Vamos ouvir.
4: O preço dos alimentos que compõem a cesta básica voltou a cair na capital de Santa Catarina, segundo o levantamento do DIEESE, em parceria com a Conab. Em agosto, a redução foi de 1,14% e o valor ficou em R$ 850,90. Foi a segunda queda consecutiva em Florianópolis, após recuo de 6,28% em julho. É a quarta mais cara dentre as capitais pesquisadas. Para a supervisora do Departamento Intersindical de Estatística e Estudos Socioeconômicos aqui do estado, Cristiane Pérez, o resultado é importante diante do cenário que ainda pressiona os custos da produção de alimentos.
5: Os principais produtos que motivaram essa queda no mês de agosto foram a batata, o tomate e o açúcar. No caso da batata e do tomate, né, eles vinham em meses anteriores, aí no início do ano, com altas significativas, e agora entra nesse período de queda nos preços, considerando a maior oferta dos produtos no mercado. Por outro lado, o feijão apresentou uma alta de 3,63%. É uma alta que ocorre devido justamente a uma diminuição da oferta do produto no mercado, considerando o período de intersafra.
4: Mesmo com a redução no mês, o custo da cesta ainda pesa no orçamento do trabalhador. Na capital catarinense, quem recebe o salário mínimo precisou trabalhar mais de 115 horas para comprar os alimentos em agosto. Na avaliação da supervisora do DIEESE, o recuo ganha importância diante desse cenário.
5: Essa queda verificada no preço da cesta básica agora no mês de agosto, ela é importante, considerando a conjuntura internacional, né, que acaba por impactar os preços ligados à produção de alimentos, como de fertilizantes, combustíveis.
4: Desde o início do ano, a cesta básica acumula alta de 6,19% em Florianópolis e compromete quase 57% da renda líquida de quem recebe o salário mínimo na capital do estado. De Florianópolis, da Rede de Notícias AKERT, Carol Denardi.
2: Muito obrigado, então, a repórter Carol Denardi pelas informações.
0: Agora são 7:46. O Jornal da Camboriú vai para um rápido intervalo e voltamos já. 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

0: Jornal da Camboriú, muito mais que notícia, já está de volta agora às 7h50. 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
2: E já está aqui nos estúdios da Camboriú FM a candidata a deputada estadual pelo Partido dos Trabalhadores, Marisa Zanoni. Seja muito bem-vinda aos estúdios da 90.1 FM e obrigado por aceitar o nosso convite. Muito bom dia, candidata.
3: Bom dia, Luiz, Jeane, Sérgio, aos ouvintes dessa querida rádio da nossa cidade. É um prazer estar aqui dialogando com vocês.
2: São 7h53, candidata. A nossa entrevista começa a valer a partir de agora. E vamos começar, então, para os ouvintes que estão nos acompanhando. Gostaria que a candidata começasse a falar, ou uma breve apresentação, quem é a candidata e por que decidiu ser candidata nesse pleito.
3: Eu sou professora, doutora em educação, sou ex-vereadora de Balneário Camboriú, moro nessa cidade há 33 anos e eu estou representando hoje o coletivo Nós Juntas. É um coletivo de mulheres que também está composto por 5 professoras. A Cleonice de Itajaí, a Ana Maria de Navegantes, a professora Betinha de Barra Velha e a professora Sônia Fernandes, que é aqui do nosso Instituto Federal de Camboriú. Então são 5 mulheres que se unem para dizer que as mulheres precisam fazer parte da política catarinense e ocuparem espaços de decisão. É uma união que nasce, então, dessa força feminina, porque temos 40 vagas na Assembleia Legislativa e apenas 3 mulheres eleitas. Então, a força da mulher catarinense e da representação da ANFRE aqui é o nosso desejo de representar com essa qualidade e com esse compromisso.
0: Bom dia, candidata a deputada estadual pelo PT, Marisa Zanoni, seja muito bem-vinda. Como a senhora já falou, um dos motivos, enfim, da senhora entrar na política e tal, é a participação da mulher, né? Mas o que realmente lhe motivou a entrar nessa política e colocar o seu nome novamente à disposição do eleitor?
3: Nas candidaturas comuns, primeiro a gente escolhe um nome, depois a gente agrupa pessoas em torno dela.
0: Uhum.
3: Nessa minha trajetória de vida pública também, de professora, a gente acompanha de pertinho as dificuldades das mulheres catarinenses, do povo da nossa região, das nossas cidades, dos trabalhadores, e a gente percebe que não é possível a gente arredar o pé, olhar para o nosso umbigo. Então a gente busca toda a nossa experiência para dedicar a vida pública à defesa do bem comum. Então essa candidatura do coletivo de mulheres, ela nasce dessa necessidade da ausência dos nossos corpos, da ausência da presença feminina no lugar de decisão. Então é para isso que a gente está aqui, e esse compromisso nós já mostramos ao longo do tempo nas nossas salas de aula, nos nossos conselhos que participamos, nos territórios que nós ocupamos, mas sobretudo também na minha experiência como vereadora na cidade de Balneário Camboriú. Então a política feita de rótulos a gente não quer mais, a gente quer política feita de gente que olha pra gente e se compromete com a população e não com determinados grupos apenas.
2: Candidata, se nós falarmos aqui de Balneário Camboriú, né? Quais são, na sua visão, claro, a gente vai falar sobre todos os temas, né? Mas quais são as principais necessidades de Balneário Camboriú que precisam de atenção, seja na Assembleia, como candidata a deputada estadual, e também no Congresso, né? A pedido de ajuda, né, candidata?
3: Quando eu olho para Balneário Camboriú, e essa é uma realidade que atravessa Santa Catarina, a gente tem uma questão muito séria, que é a questão da moradia. Hoje é caro morar em Balneário Camboriú, é muito difícil um trabalhador ter uma casa. Então, o salário do trabalhador é drenado pelo aluguel. Isso fragiliza, vulnerabiliza as pessoas. Então, o direito à cidade, o direito de pertencimento, é um direito lá já da década de 90, mas principalmente da nossa Constituição, do Estatuto da Cidade. Então, o problema de moradia também é de Santa Catarina. Hoje nós temos o segundo maior déficit de moradia do Brasil, localizado em Santa Catarina. Então, essa é uma questão urgente. Num território, numa região da ANFRE que tem a construção civil como seu principal polo de desenvolvimento. Por que termos arranha-céus e gente não morando? Então, trabalhar com moradia de cunho social, de interesse social, uma obrigação, e nós, esse coletivo de mulheres, nós seremos ponte entre as políticas públicas do governo federal para moradia e também articulando isso com o governo do estado, com as nossas cidades. Esse é um ponto muito importante e que eu acho que atinge boa parte da população catarinense e sobretudo da ANFRE.
0: Candidata a deputada estadual, Marisa Zanoni, vamos falar de um assunto muito importante para nós aqui na região, enfim, que é sobre saúde. Qual seria a sua principal proposta para melhorar a saúde pública, tanto em Balneário como na região?
3: Quando a gente tem uma mãe na fila de madrugada, algo falhou. Quando a gente tem, ontem à noite ainda, recebi notícias, né, de amigos, um amigo que estava internado no hospital Ruth Cardoso, e que a família não tem notícia se ele entrou no centro cirúrgico, quem vai atender, longas horas esperando, angustiada, isso afeta todos nós. Então a política falhou, a política pública de saúde falhou. Transferir simplesmente, por exemplo, o hospital Ruth Cardoso para a gestão estadual não é a solução, é afastar o problema de perto daqueles que precisam. Então essa é uma discussão que nós precisamos fazer, trabalhar com uma saúde, com atenção básica, mas sobretudo uma saúde que cuide das pessoas e que não faça só propaganda, mas que de fato respeite aquilo que é, de novo, mas sobretudo uma saúde que cuide das pessoas e que não faça só propaganda, mas que de fato

0: perto, aonde a população precisa, é um compromisso e uma obrigação que a gente vê de qualquer um que se propõe à vida pública.
1: Candidata, entrando num tema também tão importante quanto a saúde, é o tema da educação, né? Caso eleita, que projeto ou ação a senhora pretende defender para melhorar a educação do estado e também, claro, sempre falando também de Balneário Camboriú, candidata?
0: Eu tenho 38 anos de trajetória na educação, continuo no chão da sala de aula. E eu sei que uma educação de qualidade, ela é fundamental para o desenvolvimento humano de toda uma cidade. Cuidar bem desde a primeira infância até o ensino superior, é isso que assegura o desenvolvimento humano, o desenvolvimento econômico, social, e que previne jovens de estarem na vulnerabilidade das drogas, das ruas, do crime. Então, hoje, me parece que o principal desafio é a gente, primeiro, não ter educação como retórica, mas colocar a educação no orçamento e entendendo que uma educação de qualidade começa com professor bem pago, com carreira docente. Santa Catarina tem quase 70% dos professores ACTs. O que significa dizer isso? Um contratado em caráter temporário, ele não tem uma identidade, ele não tem um papel fixo naquela escola. Isso fragiliza a qualidade da educação. Então, cuidar da carreira, cuidar daqueles que estão educando é fundamental. Criar infraestrutura, escolas de tempo integral, a exemplo do que a gente tem nos institutos federais, que hoje o governo federal traz mais 3 para Santa Catarina, um bem pertinho da gente, que é em Tijucas. Então, essa é um compromisso de 5 educadoras. Nós nos mobilizamos para ocupar o espaço político porque sabemos que educação muda a vida. Então, ter esse coletivo na Assembleia Legislativa, essa é uma tarefa de primeira ordem para todas nós.
2: Candidata a deputada estadual pelo PT, Marisa Zanoni, sendo sabatinada hoje no Jornal da Camboriú. Vamos fazer uma pergunta agora que é muito importante para nós também, inclusive na região aqui, Balneário Camboriú, que é sobre segurança, candidata. O que a senhora pretende fazer para contribuir com a segurança da população?
0: Vamos falar primeiro, Jane, das mulheres. Santa Catarina tem um índice altíssimo de violência contra as mulheres. O feminicídio, as tentativas, né? São mais de 31 mil medidas protetivas em Santa Catarina, 52 mulheres mortas, assassinadas no ano passado, e este ano é já 32. Então, quando uma mãe, uma mulher, uma irmã é atingida com esta violência, nós não podemos banalizar. Nós não podemos achar que isso não afeta toda uma família e toda uma sociedade. Então, a questão da violência, ela é tratada, primeiro, com respeito a todas as vítimas. Segundo, com políticas de inteligência. Violência não se combate com mais arma. Violência se combate com educação. Então, ter uma educação que previna o machismo, que previna esta contraposição entre homens e mulheres, é fundamental. As discussões de gênero, as discussões na sala de aula são fundamentais. Agora, estruturar delegacias de polícia 24 horas também é muito importante. Não é só a gente pintar uma sala de lilás. É a gente ter equipes para atender adequadamente essa mulher. Também cuidar da questão financeira dessas mulheres. Muitas vítimas de violência estão em vulnerabilidade financeira. Então é preciso ter acolhimentos, como por exemplo a Casa da Mulher Brasileira, que reúne serviços multissetoriais, da psicologia, da delegacia, do acolhimento da família como um todo, né, nesses espaços. Então, quando a gente trata da violência contra a mulher, a gente também está tratando do combate a outras formas de violência na sociedade. E volto a dizer, me parece que os municípios, novamente, eles estão sufocados nas suas tarefas. Veja que hoje os municípios têm guarda patrimonial, guarda municipal, guarda de trânsito, e essas estruturas todas também são responsabilidade do estado. O estado precisa se comprometer em assumir a questão da prevenção, a questão da segurança nos municípios, e nós queremos discutir isso, seja no efetivo, seja a forma como os efetivos da polícia trabalham, seja a presença dessas, que eu chamo de polícias pacificadoras em cada território, que é super importante. O crime, ele antes de

0: de acontecer, ele precisa ser tratado com prevenção, que é mais barato. Agora, mais do que isso, nós precisamos ter uma polícia de inteligência para que os nossos territórios sejam mais seguros.
1: Candidata, entrando num tema também que é a questão de mobilidade e transporte, né? Balneário Camboriú enfrenta desafios de trânsito e também de mobilidade, né? Qual é a sua proposta para esta área, tanto no trânsito quanto a mobilidade?
0: Acho que esse é um gargalo, né? De toda a nossa região. Entender essa região como uma região metropolitana é fundamental. Agora, eu tenho discutido muito sobre a questão da diversificação do modal. Você tem, por exemplo, em Balneário Camboriú, uma luta que eu acho que super importante, inclusive do nosso vereador, de uma política nacional, que é o transporte coletivo gratuito, né? Esse investimento tira carro da rua. Agora, quando você não tem uma integração desse serviço, você não vê um resultado de modo como ele deve impactar, né? Então, cada vez mais você convida as pessoas para tirarem seu carro de casa porque você não tem uma integração intermunicipal. Ter integração de transporte público intermunicipal é tarefa do governo do estado. É tarefa, então, dos legisladores da Assembleia Legislativa. E esse é um compromisso que a gente tem. E lidar também com a busca, né, junto ao governo federal, sou do Partido dos Trabalhadores, o governo federal tem em Santa Catarina uma ordem de 48 bilhões do PAC aqui no estado. Então, que é na mobilidade, que é na segurança, que é na saúde. Então, ser essa ponte entre a política do estado catarinense e do governo federal é um compromisso que nós temos. Sem o rótulo político. Porque quando a gente se elege, a gente tem que parar com campanha e panfletagem política. Quem é de esquerda, quem é de direita. Nós estamos aqui para defender a população e cumprir com o papel que a população nos convoca. Quando nós pedimos voto, pedimos para trabalhar para a população e não para determinados governos. E esse é um compromisso que nós temos com a mobilidade. É parar de fazer panfletagem, mas sim construir pontes de fato que desafoguem o trânsito, mas que também trazem um benefício fundamental para as famílias catarinenses.
2: Candidata a deputada estadual Marisa Zanoni, vamos entrar aí mais ou menos nesse assunto que a gente já estava falando, mas vamos falar agora sobre infraestrutura em geral. Quais seriam os investimentos em infraestrutura que a senhora considera prioritários para a cidade e para a região?
0: Eu vejo que a questão que nós discutimos, moradia, é fundamental que a gente tenha projetos de moradia, de aluguel social. Balneário Camboriú está inaugurando agora essa modalidade, levou para a Câmara de Vereadores um projeto de lei que faz a contrapartida dos arranha-céus que nós temos aqui, das construções, desses potenciais de construção para moradia social. Acho que isso é uma pauta fundamental. Minha casa, minha vida, salva vidas. Protege famílias, protege crianças. Então, ter um lugar para morar é, para mim, uma questão de primeira ordem. Trabalhar com a questão da educação desde a creche, porque quem cuida da primeira infância protege a vida posteriormente e assegura a qualidade para as etapas posteriores da educação. Então, cuidar da educação desde a primeira infância dos professores, porque quem cuida, quem educa precisa ser cuidado, é fundamental. Pensar também em políticas de desenvolvimento humano, em políticas de empoderamento das mulheres, de qualificação dos jovens, né? Para o mercado de trabalho é fundamental. Hoje a gente tem uma demanda de mão de obra e muita gente diz assim: jovem não quer trabalhar. Não é que jovem não queira trabalhar. Jovem precisa estar preparado para um novo tempo, para esse novo mercado de trabalho. Então, investir em tecnologia, informação para entender esse mundo todo digital é também uma função que é da educação, mas é também de políticas públicas, de investimento em novas tecnologias. Penso que também áreas fundamentais que a gente já falou, da infraestrutura na área da saúde, também da cultura, dessa cultura viva catarinense, do turismo catarinense, que hoje muitas pessoas não vêm mais a Santa Catarina por conta de problemas com xenofobia, de mobilidade urbana. Então, resgatar esse território como território de paz, de acolhimento, de infraestrutura para receber o turista, me parece que também é convocatório de quem ocupa o espaço político.
1: Candidata, vamos falar agora de emprego e renda, né? A senhora comentou um pouquinho em relação à população, mas como é que a senhora pretende contribuir para a geração de empregos e novas oportunidades para a população?
0: Penso que essa é uma discussão sempre que afeta as políticas do Poder Executivo, mas o legislador deve estar atento a isso, né? Quando ele olha para o cenário catarinense, o cenário que nós olhamos para o cenário do Brasil, hoje nós vivemos a menor taxa de desemprego já da série histórica. Então, nós temos uma necessidade de mão de obra. E qualificar essa mão de obra me parece fundamental. Seja ela para um atendimento na rede hoteleira, seja para ela no supermercado, seja para ela numa função de uma empresa. Então, a qualificação em programas, né, que atendam, por exemplo, escolas técnicas, escolas que estão voltadas a um mercado catarinense, me parece que é fundamental criar essa geração mais qualificada, mais determinada a estar no espaço catarinense, nos espaços de trabalho, assegurando o desenvolvimento de todos os setores catarinenses, seja ele têxtil, seja da indústria do turismo, enfim, da cultura, do lazer, que são também aspectos fundamentais dos nossos vários territórios catarinenses.
2: Candidata Marisa Zanoni, candidata a deputada estadual, sendo sabatinada aqui pelo Jornal da Camboriú FM nesta quarta-feira. Vamos fazer, então, já falou um pouco da importância de retomar o turismo no estado de Santa Catarina. A gente vai para esse assunto agora. Turismo. A gente sabe que é uma das principais forças econômicas aqui da nossa região, do estado também. O que a senhora pretende para fazer para fortalecer esse setor? Não sendo repetitivo, mas para fortalecer o setor do turismo especificamente.
0: Veja, a Santa Catarina, ela tem da Serra ao Oeste Catarinense, ela tem atrativos turísticos do turismo rural, das nossas praias. E hoje você tem, tanto nos municípios como em nível de estado, um orçamento que não condiz com a pujança do estado catarinense. Então, você discutir orçamento, né, para a Secretaria de Turismo, a qualificação das pessoas que estejam lá, como a gente vende Santa Catarina, como a gente cuida desses espaços, seja do ponto de vista ambiental, seja do combate e a prevenção das crises climáticas, tudo isso atrai e pode atrair pessoas e um turismo de qualidade. Hoje você tem, por exemplo, os trades turísticos, o Convention Bureau, que fazem praticamente um trabalho muito solitário de vender o estado catarinense. Então, o estado que é e capital, como Balneário Camboriú, que se diz a capital catarinense do turismo, precisa ter uma estrutura, né, e gente qualificada para não só vender esse estado, mas criar políticas públicas e definir quais são os nossos gargalos, a infraestrutura que a gente precisa, por exemplo, na balneabilidade das nossas praias, na questão do trânsito. Isso tudo afeta a questão do turismo. Então, eu acho que nós precisamos discutir com quem entende, e esse é um compromisso que a gente tem. Nunca, e eu sempre costumo dizer, o coletivo de mulheres Nós Juntas, ele é didático do ponto de vista do que é a função do legislador. Nós queremos dialogar com quem entende de fato de turismo, aprender, fazer junto e criar infraestrutura, cobrança e fiscalização, para que a gente tenha de fato, eu diria, resgatado a ideia de que o turismo, ele, quando a gente atrai alguém para cá, primeiro esse estado tem que ser bom para a gente. E a gente está disponível para receber outras pessoas com qualidade, arrumando a casa. Não adianta você convidar alguém para a sua casa quando você tem a casa desorganizada. E esse é um papel que nós vamos desempenhar com muita responsabilidade e com muita escuta de todos aqueles que se envolvem no trade turístico de Santa Catarina.
1: Candidata, se eleita, como é que pretende buscar recursos e investimentos para Balneário Camboriú, para o Litoral Norte e para o estado? Qual forma será de investimento, candidata? De buscar esses recursos, né?
0: Primeiro, acho que é preciso dizer que os deputados, tanto estaduais como federais, têm emendas, e que eu quero aqui abrir um parênteses e dizer que eu acho, inclusive, vergonhosas as emendas parlamentares, porque elas drenam o recurso do executivo e muitas vezes servem de curral eleitoral. Então, um compromisso que nós temos é discutir o papel das emendas. Discutindo o papel das emendas com a sociedade, com aqueles setores que mais precisam desse recurso público, e não fazer disso um trampolim para a reeleição. Inclusive, quero já declarar aqui o que eu, Marisa Zanoni, eu sou contra a reeleição. Acho que a gente tem que rediscutir o papel da reeleição em todos os cargos. Por que que digo isso? Porque exatamente o compromisso que a gente, quando se propõe à vida pública, nós precisamos entender que é um espaço de dedicação à vida pública. A carreira tua individual e profissional tem que ser outra, não pode ser um cargo político. Então, dito isso, né, buscar investimentos junto ao governo federal, ser essa ponte, como eu disse, governo federal do presidente Lula tem investido em Santa Catarina. Hoje, as maiores obras do PAC no Brasil acontecem em Santa Catarina, na ordem, como eu disse, de 48 bilhões. Então, ser essa ponte, observar, fiscalizar onde esse dinheiro está sendo aplicado, como está sendo aplicado, é fundamental. Mais um outro dado, ontem nós tivemos aqui a ordem de serviço para o Parque Inundável. São 73 milhões do governo federal nessa importante obra e que vai, além de prevenir enchentes, cuidar do recurso hídrico que é tão escasso aqui na nossa região. Então, é esse tipo de política que nós queremos defender, buscar e fiscalizar os recursos para que eles estejam, de fato, em obras das quais contemplam a população de modo geral e não determinados grupos apenas.
2: Candidata Marisa Zanoni, vamos falar agora de projeto. Se a senhora pudesse aprovar apenas um projeto no seu primeiro ano de mandato, qual que seria e por quê?
0: O primeiro projeto que acho que eu trabalharia afeta os professores, os profissionais da educação, sobretudo, e os aposentados de Santa Catarina que foram afetados com desconto de 14% dos seus salários. É vergonhoso um estado que se pretende tão pujante, que é um estado pujante, cobrar da conta do salário dos aposentados catarinenses essa má gestão do fundo de pensão. Então, é uma mobilização que a gente tem em todo o estado de Santa Catarina e esse é um projeto e um compromisso do coletivo Nós Juntas de buscar a solução para que os aposentados não precisem mais contribuir com essa vergonhosa taxa de 14% que vulnerabiliza quem trabalhou para o estado catarinense e na hora de poder descansar, o poder ter mais tranquilidade é penalizado.
1: São 8h17. Nós estamos já nos encaminhando para as últimas três perguntas aqui nessa entrevista com a candidata a deputada estadual pelo PT, Marisa Zanoni. Candidata, vamos falar agora da relação com a população, né? Como é que pretende manter o eleitor ou a eleitora, né, informada e acompanhar de perto as demandas da população durante o seu mandato?
0: O coletivo Nós Juntas, ele já é esse indicador. Eu não ando só, eu ando acompanhada de 5 mulheres, 5 professoras que estarão comigo fazendo a gestão do mandato. Eu já mostrei na Câmara de Vereadores que eu nunca tomei decisão monocrática. Eu sempre ouvi a população, os grupos atingidos e nunca me furtei de dialogar sobre qualquer tema. Então, a população catarinense, especialmente da região da ANFRE, pode confiar e já confiou em Marisa Zanoni, no coletivo Nós Juntas, que nós temos um compromisso, nós não saímos das nossas casas para fazer campanha política em benefício pessoal. Nós saímos porque a gente tem um compromisso real. E eu vou dizer, nós temos 40 vagas na Assembleia Legislativa. 3 apenas mulheres. As mulheres catarinenses, e não é qualquer mulher que está falando, é uma mulher que tem coragem, posição e tem uma longa trajetória. São mulheres que têm uma longa trajetória que validam o que eu estou dizendo. Então, o convite que a gente faz à população é para olhar as nossas histórias. E a nossa história diz quem a gente é e diz o que a gente vai fazer. Não é uma campanha que diz quem tu é. O caráter de uma campanha denota o caráter dos nossos mandatos, mas eles vêm carregados de histórias. E essa história nos convoca a dizer que a cena da política catarinense precisa ser mudada. Chega de briga entre direita e esquerda. Tem candidato aí que só sabe falar contra o Partido dos Trabalhadores não apresenta uma proposta. Nós estamos aqui para dizer que já fizemos e faremos mais, escutando mais território sendo representado com essas 5 mulheres, mais pessoas sendo ouvidas e mais decisões sendo tomadas coletivamente. É um compromisso que a gente tem de vida e de vida pública.
2: Candidata Marisa Zanoni, pelo PT, candidata a deputada estadual. Vamos falar então, a senhora falou bastante em compromisso, a gente tem que fazer a pergunta, a gente vai perguntar aí qual o principal, então o seu principal compromisso com o eleitor, caso seja eleita.
0: Nós temos 7 eixos fundamentais que eu vou colocar aqui para vocês, que são estruturantes da nossa vida pública, que é a educação como prioridade, mais mulheres nas decisões, inclusão com respeito e acesso. Hoje a gente tem um contingente de mães atípicas, de necessidade de uma reorganização do sistema, tanto de saúde, da assistência social, das escolas, e esse é um compromisso que a gente tem pensando nesse trabalho de inclusão. Saúde com cuidado e presença em todo lugar, participação popular e representação real, né? Aproximar a Assembleia e a vida das pessoas, esse é um compromisso que a gente tem. E cultura viva e valorizada. A cultura de Santa Catarina, ela é rica, é diversa e a gente precisa investir mais também nesta área.
1: Candidata, 8:20 nesse momento. Agora vamos para a pergunta final, né? Que na verdade nada mais é do que uma mensagem, né? Então, para encerrar, gostaria que a candidata deixasse uma mensagem, né? Que gostaria para que o eleitor e a eleitora de Balneário Camboriú e também de todo o estado, né? Por que deveria conhecer as suas propostas, né? Para poder votar na senhora no dia do pleito. Uma mensagem final, candidata.
0: Aos ouvintes, aos eleitores desta região, da ANFRE, de Santa Catarina, eu não ando só, eu ando acompanhada de um coletivo de mulheres, de professoras, doutoras em educação. Nós temos uma história e um compromisso com tudo que a gente abraça, com coragem, responsabilidade, e quanto mais pessoas envolvidas em torno de uma ideia, de um projeto, mais território representado, mais gente sendo ouvida, mais decisões assertivas sendo tomadas. Então, esse é um convite a vocês nos conhecerem. Acompanhem o coletivo Nós Juntas nas redes sociais, acompanhem as nossas histórias e tenho certeza que a cena da política catarinense terá mulher de coragem, compromisso com a população, com aquilo que mais afeta a população. Por isso, vote 13.300, Marisa Zanoni, o coletivo Nós Juntas. E vem com a gente transformar o cenário catarinense, transformar a vida das pessoas e mostrar que vale a pena fazer política, porque a política sem a presença das mulheres, ela é ineficiente e ela é também... Ela não atende o preceito da democracia. Somos 52% da população, precisamos ter nossas vozes representadas. E aqui estamos para fazer isso com a melhor qualidade, com a grande responsabilidade que segue as nossas vidas também.
1: Marisa Zanoni, candidata a deputada estadual pelo PT, muito obrigado pela sua presença aqui no Jornal da Camboriú FM, né, aqui na 90.1. É sempre muito importante, como eu digo a todos os candidatos e candidatas, né, muito importante ouvir as ideias, as propostas que vocês nos passam e passam também para os nossos ouvintes, né? Para que a gente possa ter uma ideia e uma sensação, uma sensibilidade na hora de fazer o voto, na hora do pleito, né? Muito obrigado mais uma vez, candidata.
2: Obrigada, candidata, pela presença.
0: Muito obrigada.
1: 8:23, o Jornal da Camboriú FM vai para um rápido intervalo e voltamos já. 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

0: 8:27, Jornal da Camboriú está de volta, obrigado pelo seu carinho e pela sua audiência. E olha que notícia importante, né? A Prefeitura de Camboriú prorrogou até o dia 18 de outubro o prazo para recadastrar túmulos, jazigos e sepulturas nos cemitérios municipais. Após o início do mutirão, 2.043 ainda permanecem pendentes. O atendimento ocorre na Secretaria de Obras e Serviços Urbanos, que está localizado na rua Alameda Capitão Ernesto Nunes, número 862, no bairro Cedros, de segunda a sexta-feira, das 8 horas da manhã ao meio-dia e da 1 hora da tarde até as 5 horas da tarde. A prefeitura orienta os responsáveis a apresentarem a documentação necessária e aproveitarem o novo prazo para regularizar a situação dos jazigos. 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
1: Ir embora, Jornal da Camboriú fica por aqui no oferecimento de
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1: 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E assim chegamos ao fim de mais uma edição do Jornal da Camboriú FM. A nossa equipe agradece a sua companhia e muito obrigada pela sua audiência.
0: Voltaremos amanhã trazendo as principais informações, notícias e tudo o que acontece na região, no estado, no país e no mundo.
1: E só lembrando a você que nos acompanha que até o dia 1º de outubro acontece entre 7 e 7:25 e também entre as 12 e 12:25, por determinação da Justiça Eleitoral, conforme regras do TSE, horário eleitoral gratuito. Durante esse período, o jornal terá início às 7:30, com término previsto entre 8:15 e 8:30.
0: E na sequência você fica com o Bom Dia Legal com o Gene Munaretti até o meio-dia. 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

0: Vambora, a gente não se cansa, estamos aí pro Bom Dia Legal até o meio-dia, você sabe. A gente canta, dança, se diverte, dia maravilhoso, quarta-feira de sol, céu azul, céu de brigadeiro, por aqui, Jeane Munarete com você. Ah, com certeza, eu daqui, você daí. 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Começando o Bom Dia Legal, você sabe, muita música, informação, previsão do tempo, temperatura, será que vai continuar assim? Esperamos que sim, né, galera? Então, fala aí, hein? Tempo bom de sol, maravilhoso, céu azul, tá um pouquinho frio, tá, sim, mas estamos no inverno ainda, estamos rumo à primavera, tá chegando aí, né? O verão tá chegando aí. Também teremos aí fofocas e curiosidades, claro, tudo que tiver de interessante a gente vai passar pra você, sobre artistas, cantores, enfim, Roberto Carlos, o Rei em Detalhes, sempre aqui presente com as melhores do rei, no pé da notícia, claro, de hora em hora, com informações de tudo que acontecer aí, que estiver acontecendo no Brasil, no nosso estado, na cidade ou no mundo, a gente vai estar passando para você, tá bem? Sua participação, claro, fundamental pelo WhatsApp 47992675901. A gente manda aquele beijo e aquela carimbada pro ouvinte fiel. E é claro, a gente vai começar já. Tem horóscopo, sim. Tem horóscopo, claro. Você pergunta, e horóscopo não tem? Sim, claro. Agora nesse horário eleitoral, enfim, nós vamos fazer horóscopo sempre a partir das 9. Então, se você vai ouvir, não passou meu horóscopo ainda, não, é a partir das 9 que a gente vai dar de 4 em 4, tá bom? Então, só fica atento aí, você fica sabendo que os astros estão prometendo pro dia pro seu signo, tá bom? A gente já vai começando com Jason Derulo e Snoop Dogg com Wiggle, Wiggle, Wiggle, Wiggle, Wiggle. Bom dia legal.
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Você ouviu aí, que música linda, hein? Annie Murray, You Need Me. Também Titãs com Sony Ferailha, acústico, hein? Essa música é boa demais. E também Jason Derulo e Snoop Dogg com Wiggle, Wiggle, Wiggle. A gente já volta.

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junto com a gente. Que coisa boa, hein? Manhã de quarta-feira, manhã de sol, manhã linda. Aí a temperatura é um pouquinho baixa, daqui um pouquinho previsão pra você saber como é que vai ser o nosso dia aqui no Litoral Norte, em Balneário Camboriú. Bora! Chegando Sabrina Carpenter com Espresso. Essa é uma versão diferente, uma versão disco 70. Dá uma ouvida aí, sobe o som.

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Detonautas, você me faz também. Você que tá aí me faz também. Então não sai daí, não. Inclusive, aproveita e manda o seu feedback aqui pro nosso WhatsApp, 47992-675901. Também, olha, a gente ouviu a primeira aí com Sabrina Carpenter, uma versão diferente da música Espresso. Aí, uma versão disco 70 funk. Você gostou? Então tem mais.

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0: Bora pra música filé do dia desta quarta-feira. Olha só, é uma balada emocionante lançada por Rick Astley em 1991, que marcou uma grande virada em sua carreira para provar a sua maturidade artística no soul e no gospel. Música filé do dia de hoje, Rick Astley, Cry for Help.
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previsão do tempo e temperatura para Balneário Camboriú e boa parte do litoral norte nesta quarta-feira, sol com algumas nuvens e não chove nesse dia maravilhoso em céu azul, céu de brigadeiro em Balneário Camboriú. Tem algumas nuvenzinhas, mas bem pouquinho. E a temperatura já subiu também. Esteve na mínima de 13 graus ao amanhecer, friozinho, e máxima de 19. Mas estamos agora nesse momento em Balneário Camboriú com 17 graus.

0: 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Foi o embaixador Gustavo Lima passando por aqui com uma das músicas mais bonitas do Gustavo Lima. Diz pra mim. Lagoon também com Detesto Despedidas. Eu também detesto despedidas. Sai de Fini. Ricky Astley, primeira com Cry for Help. A gente já volta. 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

vamos para o WhatsApp da Camboriú FM mandar alô para os nossos ouvintes. É só você mandar o seu feedback, falar da onde está ouvindo a Camboriú FM. Bora mandar um alô rapidão aí pra Lenita, tá ouvindo a gente, o Paulo Salomes, que também tá no Gravatá em Navegantes. A Lenita tá em Penha, viu? É toda a região aí ligada na Camboriú FM. A Marisa tá em Camboriú, bom dia Marisa. O Tonho Gaúcho passando por aqui também, tá em BC. Quem mais? A Luziane tá em Navega, deixa eu ver quem mais. Zenir tá na Barra aqui em Balneário Camboriú. Bom dia Zenir, já vou ouvir o teu áudio aí. Flávio Vicari tá no Rio Grande do Sul, tá em Erechim ligado com a gente, é o Brasil todo mundo afora, hein? Pela internet. É isso aí, bora lá então, vamos caribar e você não mandou seu recadinho, tô esperando aí, manda agora galera. Lady Gaga chegando no Bom Dia

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1: É a hora da previsão dos quatro primeiros signos do horóscopo da Camboriú. Previsões astrais para Áries, Touro, Gêmeos e Câncer. Arianos nascidos em 21 de março a 20 de abril, novas relações e conexões com pessoas de outros lugares trarão surpresas deliciosas. Hoje aproveite para retomar uma atividade física ou dar uma nova versão a um projeto de trabalho. Para você nascido em Touro, 21 de abril a 20 de maio, o diálogo com o par abrirá espaço para mais intimidade. A partir da tarde, conversar sobre dinheiro esclarecerá expectativas e ajudará a planejar os próximos passos. Você, geminiano, nascido em 21 de maio a 20 de junho, resolva pendências de trabalho, deixe o espaço na agenda para um encontro especial. Parcerias e planos a dois ganharão força nesta tarde. Você, canceriano, nascido em 21 de junho a 22 de julho, fortaleça a autoconfiança, brilhe nas reuniões de trabalho. Uma proposta bem remunerada poderá trazer novos desafios e pedir mudanças nos planos. Logo mais previsões para quem nasceu em Leão, Virgem, Libra e Escorpião.
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rádio que mais toca música é de moto, seu Swing Soul com Manuel. Lady Gaga, primeira, close to you. Que linda essa música da Lady Gaga.

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Nossa, numa onda de sucesso aqui na Camboriú FM, escolhemos a dedo os melhores especialmente pra você, só uma música boa. 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Não é pra ficar indignado, não. Tá bom? Mas é pra você ficar ciente do que a gente tá pagando além do que a gente aí consome, né? 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Michael Jackson chegando com Bad.

Camboriú FM, a rádio que a gente ama. 46 anos fazendo companhia. Flávio Venturini, Gabi Melinda, os irmãos Gabinho, os irmãos Gamelin. Confundi aí, todo azul do mar, né? A Gabi Melin faz parte aí do grupo Melin, né? Dos irmãos Melin, cantando com Flávio Venturini, esse grande sucesso clássico aí do Flávio.

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5: De manhã, de tarde, de noite, 24 horas de música boa sem parar. Quarta-feira, hoje, dia de namorar, segundo conta a história. Então vamos tocar uma música bem romântica para você ouvir agora com o Lewis Capaldi, Before You Go.

5, 4, 3, 2. 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Espera aí. 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

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Vitor e Leão com Borboletas, Raul Seixas, o Carimbador Maluco passando por aqui nessa manhã de quarta-feira. Leusca Paul de com Before You Go.

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0: realizados pela administração municipal. Os lances estão abertos e o leilão está marcado para as 10 horas do dia 16 de outubro pelo site Zampieri Leilões. Entre os itens disponíveis estão carros, máquinas, bicicletas, móveis, computadores e sucatas. Os valores iniciais variam de 100 a 49 mil reais. O lote mais barato reúne materiais como luminárias, ferros e plásticos, com lance inicial de R$100. Já o mais caro é composto por materiais hidráulicos da Emasa, a empresa municipal de água e saneamento, com um valor inicial de R$49 mil. Um dos destaques é um lote com cerca de 82 bicicletas, sendo 4 elétricas, com lance inicial de R$4 mil. Também serão leiloados 3 automóveis Ford EcoSport 2016-2017 a partir de R$15 mil cada, um trator New Holland 2009 por R$15 mil e um caminhão Mercedes-Benz 1983 por R$20 mil. Há ainda 3 veículos Renault Duster que sofreram incêndio com lance inicial de R$500 cada, além de veículos dos modelos Gol, Palio, Strada, Kia, Citroën, Jumper e um micro-ônibus. Todos os itens serão vendidos no estado em que se encontram e sem garantia. Por isso, a prefeitura recomenda que os interessados façam a visitação dos lotes antes de dar um lance. Podem participar pessoas físicas e jurídicas maiores de 18 anos. Servidores da prefeitura não podem participar. Da redação da Camboriú FM, Jeane Munaretti.
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1: Mas é claro que eu estou, são histórias parecidas demais.
0: Me diz como ela é, será que ela é a mesma?
1: De repente até são duas iguais.

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agora do WhatsApp, olha, dos nossos ouvintes queridos por aqui, hein? Mande você seu recadinho pelo 479-9267-5901. Vou dar uma alusão aí. O Marcelo tá ouvindo a gente e navega. Olá, Marcelo, navegantes ligado com a gente sempre. Também o Jorge Lobo tá aí, navega também, navegantes, dando um bom dia, diz que tá de folga hoje, mas tá ligado na programação matutina da Camboriú FM. Navega. Um abraço aí para navegantes. Jorge Lobo, muito obrigada pelo feedback. Também quem tá passando por aqui é a Lúcia e o Jairo. Estão ouvindo a gente em Itajaí. Muito obrigada, galera de Itajaí, também ligado com a gente. Ô, galera de Itajaí, gente boa, hein? Nossos vizinhos aqui, hein? Também mandar um alôzão aí para Brusque. O Clodoaldo tá ligado com a gente em Brusque.

mais quatro signos do horóscopo da Camboriú para visões astrais para os leoninos, virginianos. É para você que nasceu em Libra e também Escorpião. Leão, nascidos em 23 de julho a 22 de agosto, uma conversa em família trará mais união e novos planos. Solte a criatividade, dê atenção aos filhos, aproveite um convite para sair da mesmice. O amor vai ganhar leveza com programas diferentes e sonhos compartilhados. Virginianos, nascidos em 23 de agosto a 22 de setembro, conversas e informações de hoje ajudarão a encaminhar uma mudança e transformar velhos padrões. Um plano de reforma ou de maior conforto poderá avançar com os apoios certos. Librinianos, nascidos em 23 de setembro a 22 de outubro, uma informação financeira vai esclarecer escolhas nesta manhã. Conversas animadas e novos contatos movimentarão seu dia. Com Mercúrio em seu signo, aproveite para apresentar uma ideia, firmar um contrato e aumentar a sua mobilidade. Escorpião. Você nascido em Escorpião, 23 de outubro a 21 de novembro, decida uma viagem, resolva documentos ou encaminhe um assunto jurídico. O dia vai favorecer iniciativas para realizar sonhos e conquistar novos espaços. Aumente também a exposição e divulgue o trabalho e fortaleça o seu poder de influência. Logo mais, previsões para os quatro últimos signos do horóscopo: Sagitário, Capricórnio, Aquário e Peixes.

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Passando por aqui, Jorge e Matheus com Amo Noite e Dia. Também Cross the House, uma versão diferente de Don't Dream It's Over.

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5: Ô, Zé Gaiada, me fala aí do que você não gosta.
10: Ah, Vermelho, eu não gosto quando eu invento uma desculpa pra não sair de casa e a pessoa fica dando a solução.

é claro que nós vamos falar sobre signos. Se você que acompanha o signo horóscopo da Camboriú, né? Claro, se liga no seu horóscopo, seu signo, na verdade, né? Então, olha só quais são os signos que não superam nem depois de anos, assim, olha só. Quando o assunto é amor, né? Cada signo reage de uma forma diferente, cada pessoa, né? Mas as pessoas que nascem na mesma época do ano, que é o mesmo signo, no caso, tem uma personalidade, um jeito difícil de lidar com isso, né? Alguns conseguem virar a página rapidinho, outros não conseguem olhar para trás aí e seguir em frente. Tem gente que fica naquela, né? Não segue em frente, né? Mas, enfim, olha só, será que o teu signo tá nessa lista daqueles que não superam nem depois de anos e ainda guardam aquele apego do passado? Vamos ver. Olha, se você é de câncer, sim, olha só, canceriano já em primeiro lugar, não dá pra negar, câncer é o rei da nostalgia. Então, os cancerianos aí têm aquela dificuldade pra virar a página, né? Como é aquela história na fila que anda, né? Então, os cancerianos têm uma dificuldade. Você se identificou? Pois é, escorpião também, viu? Se você é de escorpião e tá rindo aí, você também entrou nessa lista. Touro também tá na lista, olha, teimoso por natureza, o touro não gosta de mudança. Por isso ele pode demorar anos pra esquecer de alguém. E é claro que tinha que ter o meu signo, né? Tinha que ter o peixe. Os peixes sempre falam em nostalgia, tá o pisciniano lá dentro, né? Sofrendo. É aquela coisa, a sofrência é com peixes, né? Signo sonhador que idealiza amores, assim. Mas quando o relacionamento já terminou, pode ficar aí vivendo lembranças, imaginando tudo que poderia ser diferente, coisa e tal, né? Ô, Giane, que é isso, hein? Deixa disso. Fila que anda, como diz a galera aí. Almar Never No Control, chegando aqui na programação do

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Que bom você ligado junto com a gente. Bom dia, legal. Até o meio-dia, claro. Vamos mandar um alô aí especial para a cobertura regional da Camboriú FM. Vamos mandar um alô aí para Navegante, sempre ligado com a gente. Pessoal de Navegante participando a mil junto com a gente. Muito obrigada aí pelo carinho com a Camboriú FM. Com o bom dia, legal. Também Penha, Balneário Pissarras, Barra Velha, sei lá, do todo aí maravilhoso do litoral catarinense. Ilhota também tá ligado comigo. Ilhota e Gaspar. É, a cidade vizinha de Gaspar. Mas a Ilhota aqui, o bairro Ilhota em Itapema também tá ligado com a gente. Muito obrigada, hein, a galera de Itapema, Bombinhas, Porto Belo, ligado com a gente, hein? São João Batista, vamos pra lá, vamos pra Brusque. Tem muita gente ligada pra gente. Blumenau tá ligado com a gente, que coisa maravilhosa, hein? Então é só você mandar o seu feedback aqui com o seu nomezinho pro 47992675901 pra gente mandar aquele alô, aquele beijo especial pra você. Laura Pausini, italianíssima, chegando agora com Amores Estranhos.

E vamos para a previsão do tempo para Balneário Camboriú e Litoral Norte, né? Tá quarta-feira, olha só que dia maravilhoso hoje, hein? Quarta-feira de sol, com algumas nuvens agora aparecendo aqui em Balneário Camboriú, mas a previsão é de sol com algumas nuvens mesmo para toda a região. Não vai chover nessa quarta-feira, a mínima foi de 13, friozinho ao amanhecer, máxima será de 19, extrapolou um pouquinho a previsão do tempo aqui em Balneário Camboriú. O tempo é de tempo bom, enfim, com algumas nuvens, realmente céu azul e a temperatura nos 20 graus.

Samuel Rosa, passando por aqui na Camboriú FM do Bom Dia Legal, com, junto com o Skank, com o Saideira. Também ouvimos Laura Pausini. Ah, a italianíssima Laura Pausini, claro, com Amores Estranhos. Tem várias versões dessa música, Estrani Amore, várias versões aí. Mas uma mais bonita que a outra, com a Laura Pausini, né, que diz que é apaixonadíssima pelo Brasil, inclusive.

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2: Noite de decisões para clubes brasileiros nas competições sul-americanas. Pela Libertadores, o Fluminense perdeu para o Platense por 2-1 na Argentina, mas garantiu a classificação para a semifinal graças à vitória por 2-0 no jogo de ida. No placar agregado 3-2 para o tricolor das Laranjeiras. Pela Copa Sul-Americana, o Vasco fez a festa em São Januário. Depois do empate em 0-0 no primeiro jogo, o Cruz Maltino venceu o Independiente Santa Fé por 2-0 com gols de Bruno Duarte e Davi e está classificado para a semifinal. Já o São Paulo ficou pelo caminho depois de perder por 1-0 para o Boca Juniors na Argentina. O tricolor empatou em 1-1 no Morumbi. Lozano marcou para os argentinos e Domingos Duarte empatou para o São Paulo, mas o resultado não foi suficiente. O Boca avançou e vai enfrentar justamente o Vasco na semifinal da Sul-Americana. Da redação da Camboriú FM, Jeane Monaretti.
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da música filé do dia, Filiação, lançada pela banda britânica de Verve em junho de 1997. A música filé do dia de hoje é um dos maiores clássicos do rock alternativo e do Britpop, mas carrega uma das brigas também judiciais mais famosas da

0: o principal single do aclamado álbum Urban Hymns. É, a famosa melodia de cordas que abre a música veio de um cover orquestral de 1965 da faixa The Last Time de Rolling Stones, interpretado pelo Andrew Odhan Orchestra. E aí houve essa briga judicial do The Verve, que pediu autorização para usar esse pequeno trecho da gravação, enfim. Aí falaram que era enfim, que estavam burlando, que não, essa história não era mesmo, que não era do Verve, a autoria, enfim, da música, os direitos autorais, enfim, né? Que era uma cópia da música original dos Rolling Stones. Rolling Stones entraram na briga judicial com o Verve, mas na verdade, no fim da história, quem ganhou a ação judicial foi o The Verve. Então vamos ouvir agora a música filé do dia, The Verve, Bittersweet Symphony.
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0: Campo FM sempre conectada com sucesso, passando Vini te encontrar de novo, The Verve, com Bittersweet Symphony, música filial do dia de hoje, que volta daqui um pouquinho com o Kleber Massaneiro, às 14h, também às 5 e às 8 da noite.
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0: Claro, tem muita gente passando por aqui, a gente vai mandar beijo, abraço pra todo mundo. Célia de Navegantes, bom dia, Célia. Saudade da Célia, hein? Olha só, bom dia, querida.
1: Bom dia, Jeane. Bom dia, sua linda.
0: Oh, meu amado.
1: Nada melhor do que um sol, né?
0: É,
1: e a Camboriú, mulher, pensa, não tem coisa mais gostosa nesse mundo. E você viu aí como os navegantes estão todos desfrutando da Camboriú?
0: Opa!
1: Não tem pra ninguém, né, minha amiga?
0: É verdade, a melhor do litoral.
1: É, passando pra te desejar um dia perfeito.
0: Obrigada, querida.
1: Um dia cheio de coisas boas e que Deus te traga um pacotinho.
0: Pra nós todos,
1: querida. Maravilha. Bom dia pra você.
0: Bom dia, Célia. Beijo pra você também. Tudo de bom, querida. Adalberto Caju, do bairro Monte Alegre, também passando, dando um bom dia pra gente. Mandar um bom dia especial pro seu Ivo e pra Angélica, que estão no Centro Comunitário Casa da Sogra, aqui no bairro dos Municípios, pertinho aí do Hospital Estadual Ruth Cardoso, né? Pertinho ali, ouvindo a toda a Camboriú FM. Muito obrigada pelo carinho, viu, seu Ivo? Aí, Angélica, beijo pra você. Quem mais passando por aqui? A Preta do bairro Monte Alegre. A Preta, inclusive, tá falando que é de peixes também, que é verdade aquele negócio, né? Tudo que é nostalgia do peixes, né, Preta? Ou não é fácil ser pisciniano, não, né? Também uma alusão aí pro Aluir, o Mãozinha de Navegantes ligado com a gente. É, Gleise Mãozinha Goulart de Navegantes na escuta também, olha só. Chegando ao CEO.

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1: E vamos para os quatro últimos signos do horóscopo da Camboriú. Previsões para quem é de Sagitário, Capricórnio, Aquário e Peixes. Sagitarianos, nascidos em 22 de novembro a 21 de dezembro, o dia poderá parecer confuso nesta manhã. Espere até a tarde para começar algo novo. Uma conversa ou convite inspirará planos e despertará sua criatividade. Renove a imagem, compartilhe ideias, dê espaço aos relacionamentos, Sagitário. Capricornianos, nascidos em 22 de dezembro a 20 de janeiro, uma troca com amigos vai ajudar a enxergar novas possibilidades para um projeto. Então aproveite amanhã para reunir informações e ouvir quem poderá somar na sua vida. Aquarianos, nascidos em 21 de janeiro a 19 de fevereiro, uma iniciativa profissional abrirá espaço para novas alianças. O dia trará surpresas deliciosas de amigos, novas conexões e convites especiais. Piscinianos, nascidos em 20 de fevereiro a 20 de março, um plano de estudo, de viagem, inspirará novos caminhos profissionais. À tarde, a carreira ganhará destaque, será mais fácil apresentar o que deseja realizar. Uma conversa reservada poderá abrir espaço para uma proposta ou associação, piscinianos. O horóscopo da Camboriú volta amanhã aqui no Bom Dia Legal a partir das 8:30.

tempo do FM, a rádio que a gente ama, Márcia Felipe com Jabber Smith, quem me dera, Mariana e Maneva, o que é que eu te encontre, é o que é teu te encontra, também Sion Hall, baby.

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5: 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Supersonic chegando com Just Dance.

Camboriú FM, a melhor programação musical do Brasil, Bruno e Marrone. Por te amar demais. Supersonic, a primeira com Just Dance.

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Olha, cães desaparecidos. Estamos informando que dois cachorros da raça Rottweiler estão desaparecidos. Os tutores estão procurando, estão pedindo ajuda. Claro, são dois cães Rottweilers que fugiram na rua Santa Cecília, no bairro Várzea do Ranchinho. Tá certo? Última vez que eles foram localizados, foram vistos, foi na rua Santa Cecília, no bairro da Várzea do Ranchinho. Então, se você mora por essas proximidades aí, próximo também a BR-101, enfim, os cães podem ter fugido por esse lado também. Então, se alguém encontrou os cães, viu os cachorros ou tiver qualquer informação a respeito, é entrar em contato pelo 47, anota aí, 479-8866-9774, tá bom? Vou repetir, 479-8866-9774. Eles são cães de guarda, então, se você tá vendo eles, sabe alguém, de repente, que está cuidando deles, dá uma entrada em contato com esse telefone aí também, que os tutores estão procurando, tá bom? Bora lá, gente, porque já está indo embora. O Bom Dia Legal tá fechando por aqui, faltam 11 pro meio-dia. Chegando aí, daqui um pouquinho, horário eleitoral gratuito. Beijo grande, tchau, tchau, até amanhã.

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2: A sessão do Supremo Tribunal Federal, STF, desta terça-feira, dia 15 de setembro, a primeira sobre a crise Master que atinge a corte, terminou com 4-3 para manter separadas as análises do Supremo das condutas de Alexandre de Moraes na relação com Daniel Vorcaro e de André Mendonça na condução do relatório do caso Master. Presidente do STF, relator da sessão desta terça-feira, Edson Fachin, votou para manter a separação dos casos após uma questão de ordem apresentada por Gilmar Mendes. Fachin foi acompanhado pelos ministros André Mendonça, Luiz Fux e Carmen Lúcia. Já Gilmar Mendes, Cristiano Zanin e Alexandre de Moraes votaram para que as análises sejam conjuntas. O ministro Flávio Dino, que havia votado com essa corrente, mudou o voto para um pedido de vista, ou seja, mais tempo para análise, o que suspendeu o julgamento. Com o pedido de vista, o julgamento foi interrompido sem uma decisão sobre como a corte vai julgar os casos de Moraes e Mendonça. O prazo de pedida de vista é de 90 dias corridos. Se Dino não se posicionar dentro deste prazo, o caso é liberado automaticamente para voltar à pauta. 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

0: 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Meio-dia e 33.
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19: O que, que foi, Zé?
18: Sabe qual cidade brasileira não tem táxi?
19: Qual cidade brasileira que não tem táxi?
18: É.
19: Eu não conheço, não. Qual cidade que é?
18: É Uberlândia.

0: Camboriú FM, meio-dia e 47.
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3: A Prefeitura de Balneário Camboriú realizou nesta segunda-feira a cerimônia de premiação dos estudantes vencedores da Gincana de Tampinhas no Parque Ecológico Raimundo Malta. A arrecadação dos itens envolveu mais de 1,3 mil estudantes da rede municipal de ensino e teve como objetivo a conscientização ambiental. A premiação inclui ingressos para atrativos turísticos da cidade para os estudantes vencedores, além de R$ 1.000 para a Associação de Pais e Professores do Centro Educacional Municipal. Os alunos da turma 201 e da turma 501 do Centro Educacional Municipal Yacht Club alcançaram o primeiro e o segundo lugar, respectivamente. Já o terceiro lugar da gincana ficou com os estudantes da turma 403 do Centro Educacional Municipal Vereador Santa. Com o fim da gincana, que durou de junho a agosto, foi arrecadado o volume total de 1.267,57 quilos de tampinhas plásticas. A iniciativa é fruto de uma parceria entre a Secretaria do Meio Ambiente e Sustentabilidade, a SEMAN, e a Secretaria de Educação, e contou com o apoio do Núcleo de Cooperativas da Associação Empresarial de Balneário Camboriú, a ACIBALC. Com o fim da ação, todas as tampinhas arrecadadas serão comercializadas com apoio do Núcleo de Cooperativas, a ACIBALC, e os recursos obtidos serão destinados à Associação de Pais e Professores dos Centros Educacionais. Da redação da Camboriú FM, Jeane Monarete.
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0: Essa é a sua rádio, então.
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0: Pode cantar comigo de novo.
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0: Pode cantar bem alto, porque a Rádio Camboriú está no ar com a nossa tarde bacana. Espero que você esteja bem, esteja onde você estiver, esteja como você estiver e com quem você estiver. Sozinho aqui ninguém se sente sozinho, não, né, cabra? Jamais. Aqui ninguém está sozinho, porque você está na companhia da Rádio Camboriú e nós também estamos aqui na sua companhia. Então sobe o som e deixa rolar, porque a tarde bacana está começando agora. E a gente começa com um clássico dos anos 90, aquelas baladas dos anos 90. Vou trazer pra você o Hathaway com Live.

Camboriú, não dá pra desligar. Esse foi Guilherme Santiago com Valéria e Patrícia. Por que brigamos é o nome da música. Por que, Cabrinha? Não, nós não brigamos, né, Cabrinha? Foi só eles ali da música. A gente teve Paulo Fernandes com Beijo Bom, ao vivo, e teve também Hathaway com Live. 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

0: Camboriú FM, 1:18.
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falar do nosso WhatsApp. Você sabe que aqui no WhatsApp da Rádio Camboriú é anotar o número e mandar aquela mensagem bacana. Para anotar o número, começa com código 47. Agora você já sabe qual é o nosso número. Não anotou? Não tem problema. Eu repito pra você, não tem problema não, né, cabrinha? A gente repete. 47992-675-91. Se você preferir, pode mandar uma mensagem direto no meu Instagram, no @kleber.macaneiro. Tô certo ou tô errado, cabrinha? Cabrinha tá sempre aqui junto comigo. O galinho que anda meio sumido, né? Ah, mas ele tá aí, tá sempre aí por perto. E cada vez que tem um ouvinte novo aparecendo, uma pessoa nova que está descobrindo a Rádio Camboriú, o nosso sininho toque, a gente sabe que aquela pessoa chegou. É um nocaute na concorrência. A gente vai de música aqui agora na programação. Vou trazer pra você um camarada chamado Ben Plum. Ben Plum. Ben Plum. Vamos com Circles. É o nome dessa música bacana que você ouve agora.

Rádio Camboriú, você ouve, você gosta. Lucas e Luan, só o meu amor importa, só isso que importa, só o meu amor. A gente ouviu também o Tiaguinho, ela é demais, uma versão sambinha do Tiaguinho, e teve Ben Plum com a música Circles. Tá de boa curtindo? 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

0: Camboriú FM, 1:34.
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9: Hoje é dia 16, né, gente? 16 de setembro, já começou a segunda quinzena do mês de setembro. Hoje é o dia do caminhoneiro, pra quem não sabe, sabia dessa aí, minha cabrinha? Hoje é o dia do caminhoneiro, alô, você caminhoneiro! Você que tá nas estradas, você que tá aí na região do Porto, BR-470, você que está na BR-101, você que está numa rodovia, no centro da cidade, no interior, você que é caminhoneiro, não importa o tamanho do seu caminhão, se é um caminhãozinho, se é uma carretona, não importa, se é bitrem, tritrem, quadritrem, se é um trem, se é um caminhãozão, se é um caminhãozinho, não importa também. Você está aqui na Rádio Camboriú e os parabéns hoje são todos pra você, dia do caminhoneiro. Mais pra frente eu vou falar sobre o dia do caminhoneiro e essa data específica que é hoje, dia 16 de setembro. Tem outras datas aí também, que a gente sabe que se comemora o dia do caminhoneiro, né, cabrinha? Pois é, tem outras datas também. Até deixa eu dar uma olhadinha quais são os outros dias aí. Tem o dia 30 de junho e o 25 de julho. São os dias que se homenageia também os motoristas e caminhoneiros. Hoje é um dia exclusivo para os caminhoneiros. E para você que tá aí na boleia do seu caminhão, trabalhando e curtindo, a gente vai com Richie. Não é o Richie, aquele cantor brasileiro, não. Tá? Esse aqui é outro. É outro, é Richie e Poveri. Richie Poveri. Será perché ti amo? É italiano, disse. Será perché ti amo? Perché? Ma non posso, perché devo te ver. Então vamos de música italiana na programação Camboriú.

Camboriú, som nosso de cada dia trazendo biquíni. Quanto tempo demora um mês ao vivo? E a banda Biquíni, nessa época aí com uma música mais antiga. Nessa época a banda se chamava Biquíni Cavadão. De uns 3, 4 anos pra cá, a banda é só Biquíni agora. Sabia dessa, né, Galo? Ah, Galinho tá aí atento hoje. Banda Biquíni e também tivemos o Ritchie e Pomeri. A música Será Perché Ti Amo? Ma non posso perché devo o Tigre. Essa frase que eu falei aqui agora, pra quem entende italiano, é uma frase que é de um filme de faroeste, tá, gente? Não tem

0: Camboriú FM, 15 pras duas.
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0: Você está na Camboriú FM, eu sou o Kleber Massaneiro, levando a sua música, levando todo o nosso astral até você na Camboriú.

Alce Rosa em Governador Celso Ramos, a Eliane Buckles, minha querida Eliane, flamenguista, de Navegantes, está infeliz da vida. Também primeiro, amanhã tem Mengão, hein, Eliane? Amanhã tem Liberta, hein? Amanhã o Flamengo tem que detonar aí, né? Ganhou a primeira partida fora de casa nas altitudes por 2-0, amanhã tem que ganhar também. Quero mandar um abraço aqui pro Giovanni de Navegantes, esse papo foi só de flamenguista pra flamenguista. É, cabrinha, você ficou de fora. Um abraço aqui pro Pancho, pro Erlon, pro Fábio Silva, grande Erlon, abraço Erlon, pro Alan e o seu Adelmo, um abraço pro Paulo Salovski e pro Adriano das Scooters, que estão em Porto Belo hoje, fazendo aquela montagem de scooters aí, que chegaram aí pelo Porto, né? Agora estão lá, fazendo aquela montagem bacana em Porto Belo, Belo. Então vamos de música aqui, que eu vou trazer pra você aqui agora, Beyoncé, opa! Essa música da Beyoncé é bem legal, If I Were a Boy.

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Dando um show de audiência, Guilherme Santiago, eu te amo, meu Brasil, eu te amo. Isso aí era de quem que era essa? Dos Incríveis, né? Se eu não me engano, né? Acho que era dos Incríveis ou dos Fevers, não lembro muito bem. Era uma banda lá dos anos 60. Essa música aí estava quando na... Ela era nos anos 60, época de Copa do Mundo, né? Eu te amo, meu Brasil, tá aí. Com Guilherme Santiago e teve a Beyoncé no comecinho do bloco, uma música mais tranquilinha.

0: Camboriú FM, 2 para as 2.
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8: A reperfilagem asfáltica da Rua 100, no centro de Balneário Camboriú, foi iniciada nesta terça-feira pela Prefeitura. O serviço executado pela Secretaria de Obras contempla cerca de 130 metros de via entre as avenidas Terceira e Central e deve ser concluído nesta quarta-feira. A pavimentação é a etapa final da obra de drenagem realizada no mês passado no local. Durante os trabalhos, foi implantada uma nova tubulação com 40 centímetros de diâmetro em todo o trecho, além da instalação de 16 bocas de lobo nos dois lados da rua. Após o período necessário para a compactação da via, foi iniciada a aplicação do asfalto. Depois da conclusão da reperfilagem, será feita a aplicação da segunda camada de asfalto. Da redação da Camboriú FM, Jeane Munaretti.
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hora do filezão do dia na nossa programação. E olha que o filezão de hoje é daquelas, daquelas. Uma música que eu gosto muito, eu tenho certeza que você vai curtir junto com a gente. Change, change, change, change, change, change, change. Isso lembra alguma coisa, cabrinha? Isso lembra The Verve com Bittersweet Symphony. Tenho certeza que você vai curtir junto com a gente. Change, change, change, change, change, change, change. Isso lembra alguma coisa, cabrinha?

0: Rádio Camboriú, a primeira em seu coração, trazendo Patrick Dimon, Pijão Viral Aldolfo, o nome dessa música aí. Teve quem mais? O Rino Poeta e Cláudia Leite, juntos, Espalhe Gratidão. E a gente ouviu lá no comecinho The Verve com Bittersweet Symphony, essa música do The Verve. Tchan, tchan, tchan, tchan, tchan, tchan. Tem uns violinos nela, muito bonita, né? Bittersweet Symphony é a nossa música filé do dia. Ela volta mais duas vezes hoje aqui na programação da Camboriú.
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0: Camboriú FM, 2:18.
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0: Simplesmente o máximo pra você, a tarde bacana da Camboriú FM comigo. Vamos juntos! Olá, eu sou Kleber Massaneiro. Quando eu digo que é comigo mesmo. @Kleber.Macaneiro. É assim que você me encontra lá no Instagram, tá? @Kleber.Macaneiro. Kleber é com C. Eu tô com uma foto minha com fone de ouvido lá. É registradinho meu Instagram, né? É daquele verificado com selinho azul, tá? Bom, vamos mandar um alô, abraço aqui pra Gilmara da Maia, pro Rafael Guilherme de Andrade, pro Carlos Gonçalves, pra Dilza, alô, Dilza Maria, Marli da Barra, tá ligadona, Douglas Azevedo, Oziel Palhano, abraço pra você, Oziel Palhano. Já tem mais pessoas lá do meu Instagram também, que eu quero aproveitar pra mandar um abraço, que ontem até fiz uma brincadeira com ele, e ele respondeu no meu Instagram, não ficou nem um pouquinho chateado, que o nosso querido Adalberto Caju, pintor grande Adalberto, um abraço pra você, Adalberto, valeu a brincadeira, a gente

sempre junto com a gente, a Margot Nunes está por aí também. Margot, um beijo e um tudo de bom. E a gente está aqui na Rádio Camboriú com o nosso WhatsApp, sendo levado o carimbão até você, um carimbão coletivão aqui, ó, pra todo mundo, porque às vezes eu esqueço de mandar um carimbo pra um, o outro pede, pô, Kleber, o meu carimbo, como é que fica? Pois é, sempre que eu posso eu mando, tá? Aí foi um carimbão pra todo mundo no geral. Agora na programação da Camboriú a gente traz o Alex Sampson com Pretty Baby.

Camboriú, som que contagia. Tá eles aí, Zezé de Camargo e Luciano, a ferro e fogo. Teve a Anitta com Projota e o cobertor. Tá friozinho esses últimos dias, né? Lembrei do cobertor aqui à noite, só com um cobertorzinho por aqui. E também tivemos o Alex Simpson com Pretty Baby. Só pra saber, tá, que o nosso inverno continua até o dia 22 agora de setembro. Dia 22 de setembro, às 21h05 é o momento, é o horário que termina o nosso inverno e começa a primavera. Então, no próximo dia 22, às 21h05 da noite, começa a primavera, tá, gente? Tem horário pra começar, tá? É 21h05 da noite, antes disso é inverno. 21h04 é inverno ainda, 21h05 chegou a primavera. É verdade, cabrinha, que venha com muitas flores, muitas cores, muitas borboletas, a nossa primavera. Eu vou agora pro intervalo e a gente já volta. Essa é a sua Rádio Camboriú.

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15: Tem música boa pra tocar, tem muita música boa. Lançamentos, novidades, músicas antigas é aqui na Camboriú FM. Então, tá na hora. Também de lembrar que hoje é o dia do caminhoneiro. Lembra que eu falei que hoje é o dia do caminhoneiro? É hoje, gente. Dia 16 de setembro. A data que é uma homenagem a todos os profissionais do volante que atravessam as longas estradas brasileiras e também estradas internacionais, transportando as mais diversas mercadorias, movimentando a economia nacional, mercadorias, produtos, né? Caminhoneiros que estão presentes em praticamente todas as etapas da vida cotidiana. A gente precisa e muito dos caminhoneiros. Alimentos, medicamentos, combustíveis, roupas, materiais de construção e inúmeros outros produtos que dependem, claro, do transporte rodoviário para chegar a diferentes locais e regiões. No Brasil, a gente tem outras datas também que são comemorativas, que homenageiam os caminhoneiros. 30 de junho, 25 de julho. E hoje é o dia dedicado só a eles. A existência dessas três datas pode causar uma certa confusão, né? Mas cada uma possui uma origem diferente. Hoje é o Dia Nacional do Caminhoneiro. É hoje, gente. É hoje. E assim, essa data oficial reconhecida reconhecida em âmbito nacional para homenagear somente os caminhoneiros. A nível popular, o Dia do Caminhoneiro continua a ser celebrado também no 25 de julho, né? Que se comemora também o Dia do São Cristóvão, que é o padroeiro dos motoristas. Mas aí é o dia de todos os motoristas, não só dos caminhoneiros, tá? Mas hoje é o Dia do Caminhoneiro. E tem uma data que é exclusiva em São Paulo, que é o dia 30 de junho. É uma data regional porque celebra a profissão de caminhoneiro no estado de São Paulo. Mas o dia nacional é hoje mesmo, 16 de setembro, é o Dia Nacional do Caminhoneiro. Parabéns a todos vocês, caminhoneiros, que sempre estão ligados aqui junto com a gente na Boleia, levando a Rádio Camboriú onde quer que você vá. E agora, pra gente curtir, a gente vai com Don't Go, Don't Go. O nome da música quer dizer não vá, mas eu sei que você tem que ir.

Rádio Camboriú, a primeira em seu coração, com Dalvan e Dave McLean. Vim pra dizer adeus. Tá eles aí, Dalvan com Dave McLean. Teve Luísa Sonza e Marília Mendonça, Melhor Assim. E também Yazoo com Don't Go, abrindo a sequência lá no comecinho. Você estará Camboriú junto comigo. Eu sou Kleber Massaneiro, fazendo a sua tarde mais

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4: E a tarde bacana da Rádio Camboriú simplesmente continua e a gente não para, sabe por quê, né? Porque aqui você entra.

a gente também. A Margarete Lindner, o Cleiton Pereira tá aí com a gente. O José Prado, o Reginaldo Machado, o Elosman da Paraíba tá ligadão, Cabrinha. Dá-lhe o Cabrinha pro Elosman. E um carimbão também. O Marcelo Silva tá com a gente. O Marcelo Alexandre e os Marcelos, motoristas de aplicativo também, estão junto com a gente. Walter Prete, um abraço pra Leni, o Ayrton do Alto Perequê. Que mais? O Wanderson do Monte Alegre tá ligadão. Lindomar, caminhoneiro. Vera Lúcia e o Modesto estão em Penha ligados comigo. Ana Paula tá em Porto Belo. O David em Penha. Deia Lima em Camboriú. Poeta Joe. Um abraço, Indionei Rosa. Ivandete Teixeira, Ruth Cordeiro. Tereza, o Neto Mó. Tereza Benites, né? O Neto Morgan, que mais? O Jackson Moroski Júnior, aquele abraço. A Marina de Tijucas, o Jurandir com a gente, o Rodrigo Pet Pan e o carimbão pra todos. Todos que estão junto comigo nessa nossa tarde bacana. Que tal agora a gente levar até vocês Steve B com Because I Love You?

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1: Camboriú FM 3:05.
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4: Os principais jornais do mundo repercutiram a sessão do Supremo Tribunal Federal, o STF, desta terça-feira, que analisa o relatório da Polícia Federal sobre mensagens entre o ministro Alexandre de Moraes e o ex-banqueiro Daniel Vorcaro, ex-controlador do Banco Master. Durante a sessão, os ministros votaram uma questão de ordem apresentada pelo ministro Gilmar Mendes. Os votos divergiram do presidente da corte, Edson Fachin, André Mendonça, Luiz Fux e Carmen Lúcia, que defenderam que os dois casos sejam analisados separadamente. Nunes Marques e Dias Toffoli optaram por não votar na sessão extraordinária após a leitura do relatório inicial de Fachin. Marques se declarou impedido, enquanto Toffoli declarou suspeição de foro íntimo. O ministro Flávio Dino pediu vista e suspendeu a sessão com o placar parcial de 4-3 para a manutenção de os processos separados, sem decisão definitiva sobre a questão. A emissora norte-americana ABC News afirmou que o STF está imerso em uma crise sem precedentes. A agência Reuters afirmou que a sessão ocorre em meio a uma crise crescente no Supremo Tribunal Federal, semanas antes de uma eleição presidencial que classificou como acirrada. O jornal americano Washington Post também descreveu o momento como uma crise sem precedentes. O jornal espanhol El País afirma que as expectativas acerca da sessão são altas, pois o tribunal nunca investigou um dos seus membros nos 135 anos de história. Da redação da Camboriú FM, Jeane Munaretti.
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música pros seus ouvidos, é Rádio Camboriú levando emoção pra você através da boa música, como eu falei, a gente se emociona, a gente ri, a gente se diverte, sempre curtindo a programação da Camboriú, simplesmente não dá pra desgrudar, né? Sempre que eu tô chegando falando alguma coisa, às vezes tem uma curiosidade, às vezes tem uma coisa bacana que a gente fala, que a gente lembra você, né? Antes solzinho do que mel acompanhado, né, cabrinha? Se bem que o melzinho com pão vai bem também, né? Um melzinho acompanhado também é bom, né? Mas antes solzinho do que ficar sozinho, e aqui na Rádio Camboriú ninguém se sente só não. A gente vai fazendo a sua companhia, levando música pra você curtir, levando alegria até você, esteja onde você estiver. E agora pra relembrar um pouquinho, Men Without Hats.

com Depeche Mode, Ghost and Again, versão remix do Depeche Mode. Teve Erasmo Carlos com ele, com Roberto Carlos, bicho, parei na contramão. Tá aí Roberto e Erasmo Carlos, mais clássico impossível da nossa Jovem Guarda. E também tivemos Man Without Hats com Deceptive Dance lá no comecinho do bloco.

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Fechou o intervalo, isso quer dizer que eu já tô de volta pra trazer mais um montão de música na sua. Boa tarde bacana. É a Rádio Camboriú que não para, não tem jeito não, gente, não tem jeito. Hoje é quarta-feira, meio da semana, é um dia especial para você já começar a se preparar pro próximo final de semana. Estamos na segunda quinzena já do

já saía lá de barriga cheia. Aí, o que que acontece? Aí mês que vem fui lá e comprei um monte de coisa também pra agradecer, né? Você já fez isso também, Galo? Já foi no mercado aí só pra matar a fome e tomar o cafezinho da degustação? Às vezes é um suquinho, às vezes é um leitinho gelado, às vezes tem de tudo, né? Mas o importante é que aqui na Rádio Camboriú você não passa necessidade. A gente leva coisas boas que alimentam a alma e o coração. Como essa música do Alexandre Pires e um potpourri, um sambinha bacana. É um monte de música, tudo junto com Alexandre Pires.

todo mundo tá curtindo. Esse foi o Al Jarro com Morning. Al Jarro que participou também daquela gravação do We Are The World, We Are The Children. Al Jarro já é falecido também, né? Tivemos essa música Morning fechando o bloco.

0: Camboriú FM, 18 para as 4.
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com a gente, levando música boa o tempo todo. Não importa o estilo da música, eu sempre digo isso. Você sabe, eu tenho um balaião aqui que tá carregado de música. Meu balaião tem música de todos os estilos, de tudo quanto é formato, tudo quanto é tamanho, tudo quanto é modelo, né? Tudo quanto é ano, desde os anos 50 até agora, para que aqui é os lançamentos dos anos 2026. E temos até alguma coisa já programada que vai ser lançada no ano que vem. O balaião tá sempre a 1000 por hora. É verdade, Cabrinho. Nosso balaião simplesmente não para. Já que eu falei alguma coisa dos anos 50. Falei dos anos 50, não falei ali, ô Galo? Falei, né? Dos anos 50, toca também. Vamos tocar alguma coisa dos anos 50? O que você acha que fazia sucesso nos anos 50? Dos 50 pro 60? Ah, ele mesmo. O rei Elvis Presley, com a Orquestra Filarmônica, The Royal Philharmonic. A gente vai trazer Elvis Presley cantando Always on My Mind.

0: tocando músicas de todos os estilos. Esse foi o Jorge Mateus com a Fogueira, ao vivo. Balanço gostoso aí do Jorge Mateus. Teve também Fat Family com seu jeito sexy, sexy, sexy. É uma versão daquela música Shy Guy da esqueci o nome dela, Diana King é o nome da cantora. Aí, jeito sexy com Fat Family. E teve Elvis Presley com a Orquestra Filarmônica The Royal, Always on My Mind, dos anos 50, direto pro seu rádio.
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0: Camboriú FM, 4 horas.
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9: A ministra Carmen Lúcia do Supremo Tribunal Federal, STF, disse na sessão plenária desta terça-feira estar em estado de profunda consternação e tristeza. O julgamento foi convocado para discutir um relatório que aponta a relação entre o ex-banqueiro Daniel Vorcaro e o ministro Alexandre de Moraes. A ministra também pediu desculpas ao povo brasileiro porque queria ter contribuído para acalmar a crise do STF. A crise na corte teve início no começo de setembro deste ano, com o levantamento do sigilo de relatórios da Polícia Federal elaborados no âmbito das apurações sobre fraudes financeiras no Banco Master. Entre os documentos, um relatório da Polícia Federal identificou 52 mensagens trocadas entre Daniel Vorcaro e Alexandre de Moraes em dezembro de 2023 e novembro de 2025, data em que o empresário foi preso pela primeira vez. A sessão do Supremo Tribunal Federal desta terça-feira, sobre a crise que atinge a corte, terminou com 4-3 para manter separadas as análises pelo Supremo das condutas de Alexandre de Moraes na relação com Daniel Vorcaro e de André Mendonça na condução do relatório do caso Master. Da redação da Camboriú FM, Jeane Munaretti.
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2: Lá vamos nós de novo na Rádio Camboriú FM. Estamos em Santa Catarina, Balneário Camboriú. Simplesmente o máximo estar com você. A rádio que toca só musicão o tempo todo. Será que a gente vai trazer agora? Estamos abrindo aqui agora a última hora da nossa tarde bacana. Momento em que eu vou tomar o meu cafezinho. Agora eu vou tomar, hein? Agora sim. Cafezinho passado no saco que tá cheirando muito bem. Obrigado de nada. Ô, oh, delícia de cafezinho. Você me acompanha no cafezinho também? Você tá em casa agora? Aproveita e já pega lá aquela xícara bonita, aquela com florzinha. Tem que ser xícara bonita, né? Não vai tomar um café naquela xícara velha que ainda é os pedaços, né? Pega uma xícara bonita. Se não tem uma, compre uma bem bonita, né, cabrinha? E me convida pra um cafezinho também. Se tem coisa que eu gosto, é café. Café preto, 7 colherinhas de açúcar. É, mas Kleber, pra que tanto açúcar no café? Pra vida ficar mais doce. E pra ficar mais doce a nossa vida, nós vamos com Max Oazo e Kemish. O nome da música chama-se Stand By Me.

pela internet em todos os lugares, inclusive pela Alexa, né? Estamos também na Alexa. Essa última sequência fechamos com ABBA, Knowing Me, Knowing You. Também tivemos o que mais, o Gabriel Pensador, Não Dá Pra Ser Feliz. E lá no comecinho, uma versão bacana de Max Oazo com Stand By Me. 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

0: mais uma vez. É música boa.
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0: É música que a gente curte no seu rádio. Uma programação sensacional. O que, que eu vou trazer agora? O que, que o meu balaião separou aqui agora? Deixa eu até dar uma olhadinha aqui. Boa, hein? Boa, boa essa sequência aqui, vai ser bacana. Sequência bacana aqui. Nossa, o balaião hoje tá se saindo muito bem, né, cabrinha? Hoje é aquele dia que um montão de gente vai mandar mensagem lá no meu Instagram. Quase me engasguei aqui. É o dia que um monte de gente manda mensagem no meu Instagram, mandando aquela, poxa, Kleber, hoje a programação tá ó daquele jeito. Tá especial e tá mesmo, né, gente? A programação sempre tá boa, né? A programação sempre tá boa. Esteja onde você estiver, pode ter certeza que a gente sempre leva surpresas até você. Tem clássicos, temos sempre grandes músicas do passado pra relembrar. Aquela que há muito tempo você não ouvia, mas a gente vai lembrar com você também. Quero trazer aqui agora uma que não é antiga não, hein, gente? Vou trazer uma das novidades aqui. James Bonnery com Pete.

Camboriú, conectada com o mundo e com você, Hugo e Thiago, meu sangue ferve por você. É, Gabriel, eu lembro do Sidney Magal cantando essa. Teve Nati Roots, a banda de reggae, Nati Roots, groove bom, gosto muito. E também James Poon e Ree com Be Angel. Tá vendo como a Rádio Camboriú só toca musicão? Fica com a gente, eu já volto já com mais Tarde Bacana.

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19: Recém-casados, o cara chegou na mulher: escuta aqui, ó, eu casei com você, mas ó, minha vida, você tem que adaptar a minha vida, tá? Toda segunda-feira eu vou jogar bola com os amigos, toda terça-feira tem um churrasquinho lá com o pessoal do vôlei, e ó, de quarta-feira tem futebol no boteco também, eu vou assistir lá. E você aceitou bem, não aceitou, eu não tô nem aí, viu? Ela falou: não, tudo bem, você pode ficar todo dia fora, só que eu quero dizer o seguinte, eu também tenho minhas regras, e aqui em casa, eu quero o sexo todo dia às 9 horas da noite. Você tá aqui bem, você não tá, também não tem nada com isso, viu?
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esteja onde você estiver, pode estar na região de Palhoça, Florianópolis, você pode estar em Biguaçu, Governador Celso Ramos, você pode estar em Itapema, Bombas, Bombinhas, Porto Belo, Itapema, como eu falei, Balneário Camboriú, Itajaí, Navegantes, Penha, Balneário Piçarras, onde é que nós temos mais ainda? Barra Velha, São João de Itaperiú, por aí vai, né? Toda a região. Mas pro interior, nós temos aqui Tijucas, Canelinha, São João Batista, Nova Trento, Brusque, Gaspar, Ilhota, Blumenau, alô Blumenau, Massaranduba, Jaraguá do Sul e Santa Catarina. Esteja onde estiver ouvindo nossa programação. Tem muita gente também que nos ouve pela internet, não é verdade, Cabrinha? Pois é, Cabrinha, pela internet nós também estamos na Alexa. Você pode nos ouvir de qualquer lugar do Brasil e do mundo. Lembramos que tem gente no Nordeste que está nos ouvindo, em Curitiba, no Rio Grande do Sul, no Paraná, como eu falei. Santa Catarina, em vários municípios, São Paulo, Bahia. Alô, você da Bahia. Pode entrar em contato pelo nosso WhatsApp, que eu quero mandar um alô pra você também. Esteja onde você estiver. @kleber.macaneiro no Instagram e o nosso WhatsApp 447-992-675-91. Agora que você já sabe, manda mensagem que eu tô esperando por você. Vamos com o YouTube e Sunday, Bloody Sunday.

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Barão Vermelho, tempo não para com Barão Vermelho, boa! Barão Vermelho, sensacional essa canção, né? E também tivemos YouTube com Sunny, Bloody Sunday, as duas ao vivo que você curtiu na programação da Camboriú. Já vou pro intervalo para trazer a minha última sequência de hoje. Eu

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10: E a nossa tarde tá passando rapidinho, né? Praticamente no final.
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fechando bem a nossa sequência de hoje, para voltar amanhã, 1h com mais umas boas sequências para você curtir e se divertir aqui na Tarde Bacana Camboriú. Valeu, pessoal, aquele abraço apertado para todo mundo. Amanhã eu tô de volta, hein? 1h eu espero por você. Pra gente fechar a sequência de hoje, vou abrir o último bloco e a gente vai com Block and Crow com Lisa. Até a música tem o nome de Sunny. Tchau, gente.

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1: 5:03.
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3: A Autarquia Municipal de Trânsito de Balneário Camboriú iniciou nesta terça-feira a implementação da nova sinalização viária na Rua Venezuela, no bairro das Nações. Os serviços de sinalização, incluindo a pintura da via, foram realizados durante o período noturno, com o objetivo de reduzir os impactos no fluxo de veículos durante os horários de maior movimento. A nova sinalização antecede a mudança de fluxo na via no trecho entre a Avenida Palestina e a Avenida dos Tucanos, o último que ainda opera em mão dupla. Com a mudança prevista para o próximo sábado, dia 19, o trecho passará a funcionar em sentido único para a saída do bairro em direção à Avenida do Estado. A alteração complementa as mudanças realizadas pela BC Trânsito na região norte do município, que recentemente promoveu alterações no trânsito nas avenidas Martin Luther e do Estado, parte do planejamento de implantação de um sistema binário na região. A etapa finaliza o planejamento de reorganização viária previsto para a região dos bairros das Nações e Ariribá, com intervenções voltadas à melhoria da circulação e à organização dos fluxos de entrada e saída da área. Da redação da Camboriú FM, Jeane Munaretti.
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1: 5:35.
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1: 5:49.
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1: 5:58.

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1: 6:01.
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2: A Secretaria de Assistência Social, Mulher e Família promove neste sábado, dia 19, o piquenique da vida na Universidade do Vale do Itajaí. A ação integrante da programação alusiva à campanha nacional Setembro Amarelo vai receber a comunidade a partir das 9 horas com atividades voltadas à saúde mental e à valorização da fé. O encontro terá música ao vivo, roda de conversa com profissionais da psicologia, atividades físicas e contação de histórias para crianças, além da mesa com frutas. Para a diretora do Departamento de Políticas Públicas e Especiais, Rosemary Albani Smebs, a iniciativa deve fomentar entre os participantes a integração e o fortalecimento de vínculos familiares e comunitários, ao colocar em foco a conscientização de cada uma delas sobre o valor da vida. Da redação da Camboriú FM, Jeane Munaretti.
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1: 6:23.
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1: 6:32.
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16: A mamãe, ao ver a filha de 10 anos voltando da pescaria com o pai, com o rosto todo inchado, ficou assustada, né? Nossa, filho, o que foi isso aí? Ela, foi um marimbondo, mamãe, foi um marimbondo. Falou, nossa, o marimbondo te picou? Falou, não, não, não deu tempo não, que o papai matou ele com remo.

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1: 6:46.
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2: Condenado por provocar uma explosão de gás em um condomínio de Balneário Camboriú em 2019, Lucas Daniel Espínola Santos foi preso preventivamente em Joinville. Ele recebeu uma pena de 31 anos de prisão pela morte de um morador e pela tentativa de homicídio contra a própria esposa. Lucas foi levado ao presídio regional de Joinville. A explosão aconteceu em 24 de outubro de 2019, no condomínio Garden Village, no bairro das Nações. A vítima fatal foi Ademir Formigoni Júnior. A vítima fatal foi Ademir Formigoni Júnior. Ele sofreu queimaduras graves após a explosão e morreu cerca de um mês depois, enquanto estava internado. Na época, Lucas era casado com Gisele Pereira Reine, que também ficou ferida no incidente. Segundo informações, Lucas teria retirado uma válvula da tubulação da central de gás do condomínio, provocando um vazamento no terceiro andar. Da redação da Camboriú FM, Jeane Munaretti.
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1: 7:17.
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1: 7:45.
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1: 8:02.
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1: 8:19.
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1: 8:34.
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1: O cara muito safado, enrolado, bebia nos botecos, não pagava ninguém. Um dia ele tava passando em frente de um boteco que ele tava devendo, com duas mulheres gostosas, assim, o dono do boteco falou: agora eu vou fazer aquele sem vergonha passar vergonha. E ele passando em frente, o dono gritou: Joãozão, tem três cervejas sua aqui, viu? Ele falou: então deixa gelando aí que já eu volto pra beber.

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1: 8:48.
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3: Olá, boa noite.
4: Uma boa noite para você que nos acompanha em todo o país.
3: Quarta-feira, 16 de setembro de 2026.
4: E vamos ao destaque do dia.
3: Brasil.